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Ok, a coisa é pequenina, mas tem espaço suficiente para nós termos o nosso equipamento e fazermos as nossas brincadeiras. No Outro Lado do FM.webnote.pt, separador por extenso. 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Ok, esta parte está despachada. Se só agora sintonizaram, sejam então bem-vindos ao Por Extenso, onde acreditamos que 3 minutos de música são um insulto à criatividade humana. Hoje trazemos mais uma horinha de pérolas sonoras esticadas, remixadas e reconstruídas. Além disso, também reimaginadas, claro, porque aqui ninguém gosta de cortar uma boa melodia pela raiz. Para começar, uma curiosidade daquelas que parecem treta, mas não é. Em 1980, um homem chamado Laszlo Polgár decidiu educar as suas 3 filhas para se tornarem umas génias do xadrez. O resultado? Bom, as 3 tornaram-se grandes mestras e ele provou que com dedicação tudo é possível. Só não tentou fazer remixes, porque aí o nível de paciência, esse já é o outro. E esse, ah, pois é, pois é.

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1: Diane Warwick a rodar no Puro Extenso e pronto, espero que ainda estejam desse lado e que não tenham sido sugados para uma outra dimensão musical, porque aqui a extensão é real. Agora vamos embalar-vos numa sequência de três seguidinhas e assim posso adiantar desde já que vem os Imagination, vem também Hal Green e Amy Winehouse, que é maravilha, todas elas em modos não temos pressa, porque confiamos, música boa merece tempo para respirar. Antes de soltarmos definitivamente o play, fiquem com esta. Em 1980, um alemão construiu um mini submarino para atravessar o Atlântico. O problema, esqueceu-se de testar o motor a ver se o dito cujo aguentava tanto tempo ligado. O resultado, ficou preso e teve de ser resgatado. Moral da história, nem tudo que é grande funciona sem alguma preparação. Essas músicas, felizmente, foram mesmo afinadas até o último segundo.

Amy Winehouse, que infelizmente já faz parte do clube dos 27 com Stronger Than Me, fechou esta sequência. No meio é o Green com Let's Stay Together. Continuamos aqui juntinhos. O que anda também sempre junto nestas edições do Puro Extenso são as músicas e as luzes. As músicas que nos ofuscam, as luzes que nos ensurdecem, pois foram os Imagination com Music and Light. Este trocadilho ficou assim um bocado marado, mas pronto, ok. Se por acaso ainda estão por aí, parabéns. Significa que já treinaram a paciência ao nível ninja e que sabem apreciar um bom refrão repetido 27 vezes sem perder o entusiasmo. Repararam que eu podia ter dito 28, podia ter dito 29, podia ter dito até 26, mas não, eu disse 27 vezes porque faz a conexão com a Amy Winehouse e o tal clube dos 27. Pronto, ok, agora vamos avançar. Mais uma notícia daquelas que ninguém quer, ou pelo menos ninguém pediu, mas de qualquer maneira vou dar. É assim, para quem acha que estender uma música é um exagero, vocês sabiam que em 1980 uma tartaruga chamada Jonathan contava já com 148 anos? Hoje, caso continue viva, a Jonathan, ou o Jonathan, não sei bem se é um macho ou uma fêmea, será o animal terrestre mais velho do mundo. Aqui eu tenho uma dúvida. A tartaruga é um animal terrestre ou é um animal anfíbio? Ainda não percebi muito bem. Bom, definitivamente o ponto é um animal. E a ser um animal, e esse é que é o ponto, será o animal terrestre mais velho do mundo, caso o bom do Jonathan ainda continue vivo. Portanto, há coisas que realmente merecem tempo para serem apreciadas. Como, por exemplo, a próxima sequência que agora arranca. Vamos lá com mais três faixas para continuar esta viagem. Todas elas sem cordas. Começamos com os Men at Work. Cabelinho na feira a comer. Ok, ok, ok.

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One of These Nights para os Eagles, para o Mayus Queen com I Want to Break Free. E abrimos com o Cavalinho na Feira a Comer para os Manetwork Down Under, Eagles com One of These Nights, que é realmente a penúltima para esta edição do Puro Excesso. É assim, o tempo passa mesmo, mas mesmo a correr e até a voar, diria. Ironicamente, isto num programa onde tudo dura mais tempo que o normal, mas já estamos mesmo na reta final desta nossa jornada sonora. E antes de última sequência, olha, aí vai mais uma daquelas curiosidades que fazem pensar. Eu às vezes aparece-me estas coisas e eu ponho as minhas dúvidas, mas de qualquer maneira, se o Mr. Google diz, é porque é verdade. Então ouçam mais. Sabiam que em 1980 um homem chamado Michael Rolito comeu um avião inteiro? Exatamente, segundo parece, comeu o avião aos bocadinhos. Era um francês com uma condição chamada pica, pelo menos é o que o Google diz, para mim é outra coisa, mas essa condição fazia com que ele conseguisse comer metal, vidro e também borracha. Dizem as más línguas que ele também gostava de vinil, mas era mesmo no formato errado. E é assim que chegamos ao final de mais uma sessão de remixes e extensões que fazem justiça ao tempo que uma boa música merece. Se gostaram, voltem na próxima semana. Se não gostaram, voltem na mesma. Pode ser que seja uma edição mais curta, o que eu sinceramente duvido. Não se esqueçam, entretanto, de visitar o nosso T0 no site no outro lado do fm.webnode.pt e, claro, subscreverem o nosso canal no YouTube, em youtube.com/rmxpt. Deixem aquele likezinho maroto, acionem o sininho e garantam que fazem parte desta viagem sem cortes. Eu sou o Carlos Gidia e despeço-me desde já até à próxima semana, na mesma hora, no mesmo local, aqui na frequência da vossa rádio favorita. Até lá, lembrem-se que a vida é curta, mas a música, bom, a música, essa nem sempre tem de ser.

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0: São 2 horas. 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
4: Olá, olá, olá, gente boa. Sejam assim bem-vindos a mais uma emissão do Puro Extenso, como habitualmente, aqui na frequência da vossa rádio favorita. Aquela horinha de remixes, mashups e outras coisas que tais trazidas até vós por mim, Carlos Didier. Puro Extenso, na internet andamos à boleia do site no outro lado do fm.ebnode.pt, separador Puro Extenso, e estamos também com a malta do outro lado do FM no canal RMXPT no YouTube, em youtube.com/RMXPT. Bom, já sabes, se por lá passar, já agora deixas uns likes nos vídeos, subscreves o canal, dessa maneira ajudas a malta, e também acionas o sininho para seres o primeiro a saber quando houver novidades. Ocapa.
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4: Bom, e por falar em forma diferente, olha, vamos reimaginar um clássico. Exatamente, imaginem só na guitarra de Carlos Santana, a guitarra inconfundível de Carlos Santana, diria até, e misturamos com uma pitada de um groove mais moderno. O resultado é esta joia que se segue. Black Magic Woman, a Ron Hartz Remix. Preparem-se, vamos sentir então o poder do groove. É assim o Puro Extenso.

Prova provada que seja no clássico ou no remix, Carlos Santana, prova que mesmo a guitarra fala mais alto. Black Magic Woman foi o que acabámos de escutar no postinho. Agora, bom, agora segurem-se bem nas cadeirinhas, caso seja o caso, ou agarrem-se ao volante, caso vão conduzir, porque o próximo, a próxima sequência vem assim recheadinha de coisas boas, recheadinha de groove e também de power. Assim, na próxima sequência vamos ter a linda Aretha Franklin, sim, porque o mundo precisa é mesmo é mais de respect, não é? Também, exatamente, na remix do Ron Hart. Depois vamos com a fantástica Amy Winehouse, que vai mostrar que ninguém é mais forte do que ela com Stronger Than Me. E para começar, bom, para começar, vamos com o mestre do ritmo, Billy Ocean. Chama-se Nights Feel Like Getting Down. São três remixes com um único objetivo: pôr-te, no mínimo, a bater o pezinho. É assim, o puro extenso. 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

frequência 3 no outro lado do FM, a provar que o groove nunca sai de moda. Estivemos com a força de Aretha Franklin, com Respect, o talento atemporal de Amy Winehouse em Stronger Than Me, e finalmente o ritmo talvez irresistível de Billy Ocean com Nights Feel Like Getting Down. Foi pura classe, pura dança, puro groove. Agora no puro extenso, bom, vamos continuar no embalo, não é? Esta próxima sequência é para lá de icónica. Assim, a saber, vamos mergulhar nas melodias inesquecíveis dos Fleetwood Mac com Little Eyes. Vamos fechar a sequência com a sofisticação do funk dos Imagination com Music and Lights. Bom, mas para começar, a mesma sensualidade irresistível dos Hot Chocolate, Your Sexy Thing é a próxima a rodar nesta edição do Pustenso. São três clássicos, são pura magia. Vamos lá, bora nessa, Vanessa.

Esta sequência cheia de charme. Bom, estivemos com o Salt Chocolate declarando que, bom, o amor é mesmo sexy, não é? E que tu és sexy, baby. Your sexy thing foi aquilo que rodou. Também os fatos dos Fleetwood Mac a jurar que as mentirinhas, bom, eram realmente pequenas. A malta, bom, a malta finge que acredita. E finalmente os Imagination deixando tudo a brilhar com música e vozes. Music and Light foi o que rodou. Foi assim um trio bom que dá obras de sedução e também de alguma nostalgia. Agora, bom, agora agarrem-se, é que a próxima sequência vem com uma energia, digamos, como que dizer, um pouco diferenciada, assim, diferenciada. Assim, vamos ter os Two Live Crew trazendo aqui uma batida que, bom, não é para ouvidos tímidos, chama-se We Want Some Pussy, pois quem não, quem não. Também damos uma pausa assim mais dramática com o clima radiofónico dos Blind Date, Your Heart Keeps Burning, e para fechar a sequência vamos com uma chave de esporas. Chave de esporas com os Boys Don't Cry, I Wanna Be a Cowboy, a versão 12 Saddle Mix. Sim, porque a malta gosta mesmo é de montarias grandes, não é? Pois, com certeza. Então, preparem o fogo, segurem-se bem nas cadeiras, abanem o capacete, vamos embora. Siga, começamos com os Two Live Crew e esta We Want Some Pussy.

para a próxima semana, mesma hora, mesmo local, aqui na frequência do costume, a frequência da tua rádio favorita, esta mesmo. O Por Extenso está na internet à boia do site no outro lado do fm.webnode.pt e estamos também no YouTube, no canal RMXPT, é o canal de remix, também a meia escamota do No Outro Lado FM, RMXPT no YouTube, em youtube.com/RMXPT. Ok, agora que os recados dados e que estamos mesmo de saída, há pouco eu tinha falado nela, ela de qualquer maneira é bem, é mesmo para encerrar o programa em grande estilo, nada melhor que uma boa cavalgada musical, não é? Pois, com certeza. Ficam então os irreverentes Boys Don't Cry, este já faz parte da galeria dos clássicos, chama-se I Wanna Be a Cowboy, a versão 12 polegadas Saddle Mix, sim, porque aqui a malta encerra, mas encerra a trote, não é? Ok, Por Extenso, vamos ficando por aqui, tchau, até para a semana, agarrem-se bem ao chapéu. Right.

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0: Paixão, 3 horas. 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

Olá, olá, gente boa do meu quintal. Sejam muito bem-vindos a mais uma emissão do Puro Extenso. Puro Extenso, o programa onde nada é abreviado, nem o humor, nem as histórias, nem sequer as pausas dramáticas. Eu sou o Carlos Didi e estou convosco para mais uma horinha de boa música, mais piadas e curiosidades absolutamente inúteis, mas simultaneamente fascinantes. 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Espreitem o nosso T0, espreitem também o nosso canal no YouTube, em youtube.com/rmxpt. Subscrevam, deixem um like e toquem o sininho. Sim, o sininho. Aquele pequeno objeto digital que vos faz sentir que estão a participar em algo muito importante, mesmo que não saibam bem o quê. Ok, música no Puro Extenso. Para começar, CD Lights, vem aí o William Pitt.

E pronto, não é que começamos mesmo em grande com William Pitt, City Lights. Este William Pitt é um One Hit Wonder, mas dos bons. Portanto, e no One Hit Wonder, em grande, porque só fez esta, mas foi daquelas que ficaram para o resto da sua vida. Pronto, começamos em grande, isso é que interessa, ou em médio, depende do gosto de cada um. Por falar em grande, sabiam que o DJ mais velho do mundo tem 88 anos e ainda faz sets de techno em Tóquio? Exatamente, chama-se Sumiko, mas os amigos tratam-no por Evobeat. É verdade, sim senhora, lá está, nunca é tarde para um bom drop, assim como também nunca é tarde para perguntar o WhatsApp. Vem aí as Four Non-Blondes numa versão, claro, ligeiramente diferente, ou não for esta, o puro extenso.

E pronto, assim fomos embalados entre beats, memórias e também um ligeiro desequilíbrio mental. WhatsApp para as Four Non Blondes, mais um grupo que, bom, pode-se considerar One Hit Wonder, apesar de terem mais uma música ou outra, mesmo aquela que furou foi esta. Esta é a leitura do nosso amigo Fabrice, se preferirem o Fab, exatamente, na Fab Mix. Sabiam que a primeira discoteca do mundo nasceu dentro de uma cave em Paris nos anos 40? Usava discos de jazz em vez de ter um DJ. Aliás, tinha um DJ porque alguém tinha que pôr os discos, não é? Bom, de qualquer das formas chamava-se Whisky a Go-Go, o que prova que a história da noite começou sempre com álcool e também boa música. Mais tarde vieram e outros aditivos. Bom, mas de qualquer forma chega de arqueologia rítmica. Vamos a mais som. Vamos entrar em sequência de três. Sequência que vai encontrar os Bon Jovi. Vai também encontrar Chris de Berg com esta Ion Emotion, que é mesmo a primeira.

Primeiro foi a Chris de Berga com Eye on the Motion. É mais uma das Fab Mix que nós por aqui vamos reclamando. Depois vieram os Bon Jovi, também numa Fab Mix com Runaway. Exatamente, a estreia do primeiro álbum dos Bon Jovi, 1984, que se chamava curiosamente Bon Jovi. Quem diria que o banda e o álbum teria o nome do senhor. Pois é. Depois, a fechar a sequência, Time Will Crow para David Bowie. Esta Time Will Crow veio aqui numa RMX, quer isto dizer que é uma remix exclusiva aqui da malta do Puro Extenso e também do Notado FM. Bom, podes encontrá-la no nosso canal no YouTube, mais uma vez eu refiro, youtube.com/rmx.pt. Passa por lá, deixa o teu like, seu nosso sininho e tudo, já sabes essa conversa toda. Ok, por falar em David Bowie, isto começou a entrar que foram 3 faixas de rajada, portanto foram 3 motivos para acreditar que a humanidade ainda tem alguma salvação. E por falar em David Bowie, sabiam que o dito cujo David guardava um frigorífico só para as ideias que ainda não tinha usado? Isto é sério, digo eu. Chamava-lhe o congelador da criatividade. Se calhar é por isso que ele durou tanto, sim, porque ele ainda já foi velhote. Nunca se descongelou completamente. Ok, continuamos, claro que sim, afinal isto é o Puro Extenso, não é o mais ou menos curtinho, e vamos lá com mais uma das minhas RMX. É a próxima a rodar, na próxima sequência do Puro Extenso, que começa agora.

E pronto, foram mais duas para provar que o universo musical é um local sem mapa, mas com GPS universal. Club Tropicana para os UAM na RMX 2023. Esta foi a primeira de todas as RMX que eu fiz. Depois, a versão de 12 polegadas não é muito conhecida para Irene Cara. What a Feeling, esta versão de 12 polegadas tem mais uma estrofe ali pelo início, pronto, que ficou de parte na versão de single, na versão do filme. Ok, entretanto, por falar em Hollywood, já alguém sabia que o inventor do Wi-Fi inspirou-se num sistema criado pela atriz Ariel Amar, uma estrela de Hollywood nos anos 40. Ela queria ajudar a afundar os submarinos nazis, acabou por inventar a base da internet sem fios. Quem diria? Moral da história: nunca subestimem uma atriz com um piano e algum tempo livre. E é assim, com mais esta informação completamente desnecessária, que chegamos ao final de mais uma edição do Puro Extenso, o programa que prova que a música é infinita, mas o tempo de antena, bom, esse infelizmente ainda não, e nós estamos limitados a 55 minutos aproximadamente. Bom, é o meio. 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Subscrevam, deixem o vosso like, toquem no sininho para serem os primeiros a saber do que andamos a preparar, não só aqui, como também ali no outro lado do FM. Entretanto, encontro marcado para a próxima semana, mesma hora, mesmo local, aqui na frequência da vossa rádio favorita. Eu sou o Carlos Didier.

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0: São 4 horas. 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
3: Olá, olá, olá, olá, gente boa do meu quintal, meus queridos, meus amores, meus caros apreciadores de batidas que dão mais voltas que um peão em dia de feira. Sejam muito bem-vindos a mais uma edição do Puro Extenso. Puro Extenso, o programa que pega em tudo aquilo que achavam que conheciam e lhe adiciona uma camada extra de... Não, não é manteiga, é mesmo extensão pura. Eu, Carlos Didier, sou o vosso guia sonoro e preparem-se para mais uma viagem onde as músicas ganham novas dimensões. Para começar, e já que estamos a dar volta no dito peão, lembro-me tão bem como se tivesse sido há apenas 7 anos atrás, 2018, o ano em que a dupla Lady Gaga e Bradley Cooper nos fez sonhar nas alturas e conquistar palcos imaginários tão bonito. Enquanto uns descobriam os encantos dos assistentes virtuais, os outros já estavam imersos nesta melodia cinematográfica, assim uma coisa meio baladeira, se bem que claro, este é o Puro Extenso e isso não poderia acontecer, não é? Estão curiosos? Então vamos lá. Chama-se Swallow e é a primeira para esta edição do Puro Extenso.

É mesmo isso, podem levantar-se todos os Slim Shady, os verdadeiros, os imitadores e aqueles que secretamente rimam no chuveiro. Era o ano de 2000 e Eminem dava que falar com as suas rimas afiadas como navalhas. Enquanto o mundo se preparava para a chegada do novo milénio e os debates sobre o famoso bug do ano 2000, bom, felizmente o único bug que tivemos foi mesmo o desta música ficar ainda mais contagiante nesta versão XL. E agora? Agora vamos falar no nosso site, no outro lado do fm.webnote.pt. Temos lá um T0 alugado, passem por lá, encontram tudo o que tem a ver com este programa e também com o outro. E já agora também o nosso canal no YouTube, youtube.com/rmxpt. Já sabes, passar por lá, subscrever, acionar o sininho e já agora comentar os vídeos e deixar também os likes, que a malta agradece já. Para já, vamos mesmo a uma mudança de ritmo para algo que nos faça sentir, sei lá, assim tipo em chamas. Vem aí David Guetta com Sia, fiquem com esta Flames.

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Bom, primeiro foi um hino à autoaceitação, com uma batida que nos faz sentir invisíveis. Falo, claro, de Born This Way. Depois também, para a mesma Lady Gaga, veio o eterno Poker Face com um toque house. E terminámos com Akon numa Sexy Beach, que ganhou uns anabolizantes sonoros. Que trio explosivo que acabou de passar aqui. Trio em termos de música, porque na realidade era um dueto, assim tipo o famoso, como é que é? Quarteto, o famoso quarteto dos três irmãos Pedro e Paulo. Lembro-me de 2009, ano em que Akon lançou este tema que acabamos de escutar, o ano em que, o mundo se rendia à magia tridimensional do filme Avatar. Eram mundos diferentes, mas ambos com uma intensidade inegável. E agora sugiro uma mudança.

Chainsmokers com Coldplay, Something Just Like This na Extended Feel Good Remix. É tal e qual isto, uma melodia que nos envolveu em 2017. 2017, o ano em que o mundo se despediu de uma lenda da música, de Chuck Berry, tal como a sua música intemporal. Esta faixa, bom, tem uma qualidade que nos transporta. Agora, bom, agora vamos entrar em sequência, vamos mudar completamente de direção com mais três faixas que nos vão fazer abanar o capacete. Assim a saber, vem aí Flowrider com Right Round. Este Right Round que recupera o You Spin Me Round dos Dead or Alive. Também vem Make More com Thrift Shop. E depois, a terminar a sequência, Crystal Waters 100% Pure Love. É a mashup por extensões, Chinchinzel Edition. Siga!

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0: Ride a Ride Around também Make More com Trip Shop e finalmente 100% Pure Love para Crystal Waters aqui na Mashup por extenso XXL Edition. E voltámos assim aquela energia contagiante que nos faz dar voltas ao quarteirão à busca de tesouros vintage com uma batida moderna, sei lá, também ao amor por eletrónico que nos faz no mínimo sorrir, mistura explosiva. Isto traz-me à memória o ano de 1994, o ano em que Crystal Waters lançou 100% Pure Love e a música, bom, essa música fazia-nos dançar que nem os malucos nos clubes, cheios de alegria contagiante. Enquanto isso, na televisão, o mundo assistia à estreia da série Friends, que ainda hoje é falada. Foram ambos momentos icónicos e, bom, momentos que nos fizeram sentir bem, isso é que é importante. Agora no Purostenso, vamos entrar naquela que poderia ser talvez a penúltima dose de Purostenso da semana. É a última sequência, vai incluir Tori Amos, também Katy Perry, mas só em busca da vossa satisfação, começamos com Benny Benassi.
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E é assim, meus queridos, que vamos chegando ao final desta nossa viagem sonora semanal. Espero sinceramente que tenham desfrutado destas versões que esticámos, remisturámos e demos um brilho extra para os vossos ouvidos curiosos e dançarinos. 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Subscrevam, deixem os vossos comentários, porque adoramos saber o que vos faz vibrar, e cliquem no sininho para serem os primeiros a descobrir sempre que há novidades e que nós tenhamos preparado algo de novo. Deixem-me que vos adiante que todos estes acessos que vamos usando nestas edições do Proscenso brevemente estarão disponíveis no canal RMXPT, sem carimbos, sem nada. Se fores daqueles que gostas de piratear música, olha, estás à vontade, estás à vontade. Agora sim, meus amigos, encontro marcado para a próxima semana, mesma hora, mesmo local, aqui na frequência da vossa rádio favorita. Eu sou o Carlos Didier, é sempre aquele gosto estar aqui a fazer-vos companhia. Fica mais uma vez o recado, regressem na próxima semana. Até lá, fiquem bem, meus caros extensionados. Tchau, até para a semana.

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0: 5 horas. 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

Olá, olá, olá, gente boa, coisas mais lindas, meus amores do meu coração. Sejam bem-vindos a mais uma edição do Prostenso, o local onde o tempo dobra, as músicas crescem e até as batatas fritas vêm em versão familiar. Aqui, a playlist é tão extensa que se tivesse pernas fazia a maratona de Lisboa, assim em modo pausa lenta, até porque aqui no digital só mesmo o Wi-Fi nos trava. Prepara-te para, nesta edição do Prostenso, ouvir as versões XXL dos teus clássicos e disparar sorrisos como se fosse a Madonna a chorar assim pela Argentina. Pero

E é assim que arrancamos esta edição do Puro Extenso, com a Madonna a chorar pela Argentina, se bem que agora nos tempos do Milei, não sei se ela chorei tanto. Mas, de qualquer forma, nesta versão, ela chora, ri, dança, faz arroz de marisco e ainda tem tempo para tirar uma selfie. Eu sou o Carlos Didier, DJ, produtor e especialista em músicas tão longas que nem o calendário aguenta. Puro Extenso, emitimos para uma dezena de rádios, para umas dezenas de rádios pelo mundo, e sim, já houve quem nos ouvisse na Patagónia com um guanaco a dançar Eiffel 65. O conceito? Bom, o conceito é simples. Põe a tua música favorita na passadeira do ginásio, porque isto é mesmo toda a música que conheces de uma forma diferente. Remixes, versões proibidas na rádio convencional e mashups feitos por seres de outro planeta. Podes nos visitar no site no outro lado fm.webnode.pt, separador Puro Extenso. Lá, até as notícias são assim, tipo em modo remix. Temos também um canal no YouTube, em youtube.com/rmxpt, isto para vídeos, os bastidores e desastres do canal que deveriam ter ficado mesmo nas drafts. Se o mundo acabar hoje, que seja ao som de beats azuis, porque azul não é cor, é este mesmo estado de espírito.

E é assim em tons de azul, como o Marco, os AC/DC e o 65, que vamos entrando nesta edição do Puro Extenso, não é? Já foi a segunda, agora vamos entrar na primeira sequência do dia, a sequência que vem com três estrelas para quem não tem medo do fim de semana. Assim a saber, Fanny Cadio, a querer o teu amor com mais insistência do que quem vende meias na feira. Também a Wakefield, a prolongar o sábado à noite, de tal forma que se esta faixa fosse um pouquinho apenas mais longa, entrávamos pelo domingo dentro. Finalmente, a terminar a sequência, os Underdog Project a lançar Summer Jam, exatamente Summer Jam, com muito e muito tempo depois do verão acabar. É um remix refresco assim, servido mesmo em tempo frio. Segue o baile, mete o protetor solar e se te renderes ao amor ou à dança, olha, a culpa é destas faixas que foram feitas para nunca, nunca acabar. 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

Ora, pois então, a pergunta que se coloca agora é esta: sobreviveste à primeira sequência? Ok, bom sinal, porque agora temos uma estrada sem semáforos que começa com a Cindibal para conduzir, mas a conduzir que nem uma mamuca. Segue então para a sequência onde Cindibal para conduz toda a noite e só para se encontrar um caminhão de gelados. Também vem na sequência Lita Ford e Ozzy Osbourne, que fecham os olhos, mas apenas para não verem o saldo negativo ao fim do mês. E depois Tina Turner, que abre as janelas em modo vapor de uma forma tão intensa que pode aquecer sopa sem micro-ondas. Põe então o cinto de segurança, tira a selfie com o Ozzy, mas não feche os olhos, e se abrir muito vapor, olha, então aconselho-te e sugiro-te que avises a Proteção Civil.

E assim, já com 36 minutos nesta emissão, significa que estamos a entrar na curva final, mas calma que aqui a Boavista é uma autoestrada sem pórticos. Então a seguir vem aí Mick Jagger, sempre em modo... Bom, eu nunca adormeço, ele tem um pacto com a DGS do sono. Também Cliff Richard a sonhar tanto que acordou só para estar aqui no rádio. Depois vem David Bowie, que, bom, foi ver se havia promoções em Xangai e regressou com esta faixa no MABA. E finalmente, a terminar esta sequência de 4, Chris Rea, que diz que foram preciso 47 faixas de autoestrada em loop para remixar esta highway. Se por acaso chegares ao final desta emissão, olha, oferece-me um rosto suíço ou um pastel de nata gigante, que é sinal

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E assim com Chris Rea, The Road to Hell, que vamos chegando ao final de mais uma edição do Puro Extenso. Puro Extenso, o local onde a playlist é tão grande que até o Peter Murphy fica cortado no tempo. Entretanto, passa pelo nosso site em nootrolado.fm.webnote.pt, separador Puro Extenso, para encontrar as mais playlists XXL. Já agora, subscreve também o nosso canal no YouTube. Só lá encontras o After Party, onde todos dançam como se amanhã fosse feriado. Se estiveres no YouTube, não te esqueças, além de subscrever, também acionar o sininho e já agora comentar os vídeos dela, dessa forma chegarmos mais longe. Estamos de regresso na próxima semana, mesmo dia, mesma hora, o local do costume, aqui a frequência da tua rádio favorita. E se nos entretantes nos quiseres enviar café ou piadas farvas, olha, aceitamos por correio, por e-mail, um correio remixado ou até mesmo pelo WhatsApp. E nunca te esqueças, e esta é mesmo a lembrança final, que a vida é demasiado pequena para versões curtas. Tchau, tchau. Eu sou o Carlos GD, foi um gosto. Até para a semana.

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0: 6 horas.
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7: Oba, oba, oba, gente boa, boa noite, boa tarde, bom dia, consoante o fuso horário da tua coluna de som. Olha, é então bem-vindo a mais uma emissão do Puro Extenso. Puro Extenso, o programa onde os grandes sucessos não acabam tão cedo, porque aqui é só mesmo maxi singles, 12 polegadas, mashups e remixes bué, mas mesmo assim tipo bué, bué, mas mesmo tipo bué, mesmo como grandes. E algumas delas até são feitas em exclusivo aqui para o programa, só mesmo para vossos deleites. Que são os nossos ouvintes mais exigentes. Ok, no por extenso, temos também um espaço alugado no site no outro lado, fm.webnode.pt. Não é um palácio, mas está arrumadinho e o mais importante, está sempre recheado de boa música. Já que falamos em recheio, passem também no nosso canal no YouTube, em youtube.com/rmxpt. Deixem aquele like, subscrevam, ativem o sininho para serem os primeiros a saber sempre que a malta aqui solte mais uma pérola musical. Esta semana vamos continuar, claro, à volta do universo das versões extensas e remixadas, aquelas que muitas vezes só vimos nas lojas de importação e também no lado de alguns discos esses que só os DJs tinham acesso. Houve uma altura nos anos 80 em que ninguém se atrevia a lançar um single sem ter uma versão de dança, e nós vamos celebrar isso, claro, com muito groove e nostalgia. Para começar, esse é um dos casos, chama-se Caribbean Queen, No More Love on the Run, pertence ao britânico Billy Ocean, foi lançado em 1984 e abre esta edição do Puro Extenso.

E foi assim que Billy Ocean nos levou numa viagem marítima de luxo. Sim, porque nós não fazemos a coisa por menos, e se é para ser, é à grande. E então fomos até às Caraíbas. Lançado em 84, este tema foi um sucesso estrondoso, a tal ponto que teve versões diferentes consoante a zona do planeta. Havia European Queen, Africa Queen e, claro, a que mais pegou, esta que acabámos de escutar, Caribbean Queen. Nesse ano de 1984, não sei se sabiam, mas foi o ano em que a Apple lançou o primeiro Macintosh. Pois é, assim. E assim começou a nossa longa dependência dos computadores. Já não sabemos viver sem ele. A nossa vida não será a mesma se acabassem com os computadores. Agora vamos continuar nesta edição do Postenso com uma tripla assim bem poderosa. Vêm os Duran Duran, os Eurythmics e uma pérola remixada de George Michael. Destaque desde já The Reflex dos Duran Duran, que também ela em 84 virou um clássico das pistas de dança, com esta dance mix que deu nova vida à música. E esta é curiosa porque a remix tornou-se tão famosa porque depois houve uma edit remix da remix, ou seja, uma versão mais curtinha que podia passar nas rádios. De tal forma que, dessa forma, a música ficou tão famosa que muitos nem sequer conhecem a versão original. Pois é, vamos lá abrir a primeira sequência desta edição do Postenso. The Reflex, ficam os Duran Duran, claro,

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Bom, aposto que depois desta sequência já abriram espaço na sala para dançar e que bom que é escutar alguns destes clássicos. Falando em clássicos, sabiam que Fast Love de George Michael foi lançado em 1996? 96 era já aquela época em que as versões Part 2, como é o caso desta, e Extended, que também é o caso, estavam a desaparecer. De qualquer das formas, George Michael conseguiu recuperar essa magia de volta com um som irresistível. Nesse mesmo ano, nos cinemas estreava um certo Missão Impossível, não sei se estão a ver. Esse filme vinha provar que Tom Cruise não envelhecia, e se por acaso tal sucedesse, seria assim tipo o vinho, quanto mais velho melhor, não é? De qualquer das formas, Tom Cruise não envelhece, apenas recicla os papéis. Agora no puro extenso, mais três bombas para aquecer ainda mais o ambiente. Vem aí Ivan Jack com Jelly Bean, uma remix ultra dançável para quem aprecia boas surpresas sonoras. Depois vem também Kid Creole and the Coconuts, e terminar a sequência, os Queen com Breakthrough, a versão de 12 polegadas, porque os reis do rock é que sabiam andar nisto e eles sabiam bem como fazer uma versão mais extensa.

Bem, grande pedalada nesta última sequência. Para quem não sabia, este Breakthrough dos Queen foi lançado em 1989, faz parte do álbum The Miracle, que foi um dos mais subestimados dos Queen, o The Miracle, a par com o What Space. Foram realmente álbuns que foram muito subestimados, não romperam tanto como os outros, mas de qualquer maneira são grandes álbuns, porque vai fazer em Queen, não é? Ok, estávamos a falar que isto foi lançado em 1989, e 89 foi precisamente o ano em que caiu o muro de Berlim. Foi um verdadeiro breakthrough, mas este breakthrough para a história, para a história e também especialmente para a Europa, não é? Agora, no por extenso, bom, é tempo de dizer que estamos a começar a chegar ao fim de mais uma edição, aqui onde o relógio corre a nosso favor, apesar de estarmos limitados a 55 minutos e a música é essa, nunca tem pressa para acabar. Espero que tenham curtido, mas assim mesmo à brava, tipo bué, coisa e cenas, especialmente cenas. Espero dizer eu que tenham gostado destas versões exclusivas, remixes prolongadas e autênticas viagens no tempo. É assim o por extenso. Antes de irmos, já sabes, recadinhos, estamos de regresso na próxima semana, mesma hora, mesmo local, aqui na frequência da tua rádio favorita, como sempre, claro. Também já sabem, passem pelo site no outro lado do fm.webnode.pt, onde temos o nosso pequeno caseiro alugado. É pequenino, está arrumadinho e isso é o que interessa, é o mais importante. Passem por lá, temos um café e um petit gâteau para vos oferecer. Claro, também o nosso canal no youtube.com/rmxpt, youtube.com/rmxpt. Esse canal precisa sempre de apoio e especialmente do vosso. Subscrevam, deixem o vosso like, comentem os vídeos, ativem o sininho, porque aqui nós não brincamos em serviço quando o assunto é música, está bem? Ok, então para a semana estamos de regresso com mais sucessos e versões que valem cada segundo. Até lá, ficam bem, ficam não, fiquem, fiquem bem e façam um favor, não ouçam versões curtas, não ouçam, porque isso faz mal à saúde musical, está bem? Tchau!

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0: 7 horas. 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
8: Oba, oba, oba, gente boa, meus amores, coisas mais lindas do meu coração. Sejam bem-vindos àquela hora da semana onde o normal, bom, o normal fica à porta. Este é o Puro Extenso, o único programa onde as versões são mais compridas que a explicação do Tuga sobre as obras que estão a acontecer lá na rua. Entretanto, não te esqueças, avisa aos vizinhos e faz um check-in no outro lado do fm.webnode.pt, separador Puro Extenso, e já agora subscreve também o nosso canal no YouTube, em youtube.com/rmxpt, para ver vídeos extras e quem sabe um remix ao vivo de alguém a cortar cebola com uma guitarra elétrica. Bom, hoje prometo música que vai ser extensa, humor parvo como sempre e nada, mas nada mesmo irá fazer sentido. Entramos a rezar com Madonna, vem aí Like a Prayer. Dizem que esta versão foi gravada numa igreja, mas no fim trocou-se a hóstia por Bolacha Maria. Aliás, se por acaso ouvires sinos, não penses que é para sair, é sinal que a música ainda nem vai a meio.

Like a Prayer para Madonna, a rezar foi mesmo assim a primeira. Eu sou o Carlos Vivier, DJ, produtor e futuro campeão de apanhada com playlist. Estamos em dezenas de rádios pelo mundo, sim, já tocou este programa até numa rádio instalada numa casa de banho de um restaurante em Marrakech. O conceito, esse é simples, toda a música que conheces de uma forma diferente, ou seja, músicas gigantes mixadas e retorcidas e com mais versões do que os cortes de cabelo da Madonna, que já passou e ainda vai voltar. Visita o site no outro lado fm.webnode.pt, separador por extenso, para ouvir sem limites, porque temos um player a rodar 24 sobre 24 emissões antigas deste programa. Já agora, dá uma espiadela no nosso canal no YouTube, em youtube.com/rmxpt, onde até o radio fica gaga. E claro, tem emojis próprios. Não prometo milagres, só música e algumas tentativas mesmo, mas realmente muito parvas de humor. Vem aí o Squid.

E o Gaga para os Queen a terminar. E agora, olha, agora preparem-se, porque a próxima sequência está tão variada que parece uma caipirinha feita num daqueles bidões de 200 litros que se usam nas obras, estão a ver? Ok, então segue para vosso deleite auditivo, repara bem, deleite, Cliff Richards, Eminem e Madonna, que vão constituir a próxima sequência e também a primeira desta edição. Cliff Richards escreveu We Don't Talk Anymore, porque ficou sem saldo no telemóvel. Ora, pois então, quem diria, muito à frente, muito à frente. Solta o volume, mete a playlist a render, porque a vida é mais divertida se estiver.

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Madonna no final, Eminem pelo meio para compor o ramalhete, o Queen a abrir, termina assim a primeira sequência desta edição de hoje do Puro Excesso. Exatamente. Se por acaso ainda estás, parabéns, tens mais resistência do que muitos. Olha, como por exemplo o Joe Cocker com Unchain My Heart, que é mesmo aquele que vai abrir a próxima sequência. Agora, nesta sequência, o que é certo também é que vamos acelerar para Meat Loaf, Foreigner, e ainda para um matchup dos Midnight Oil com Bon Jovi, porque a única forma de salvar o planeta é, sem dúvida alguma, misturar rock australiano com airspray americano, digo eu. Quanto a Meat Loaf, olha, esse coitado sonhou com rock and roll, mas acordou com pesadelos e transformou tudo quase em baladas épicas. Os Foreigner, esses cantavam que, bom, era ontem, foi ontem, That Was Yesterday, porque coitados esqueceram-se da senha de Netflix. E se por acaso ouvires o mashup e conseguis imaginar cangurus a saltar ao som dos Bon Jovi, parabéns, és oficialmente membro do Puro Extenso. Solta o cinto, agarra-te à cadeira, porque isto vai abanar, vai abanar, vai.

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E pronto, então nesta edição do Puro Extenso, eis que chegamos ao ponto em que a playlist já faz eco no universo paralelo da música. Agora, e a partir de agora em diante, é só hits que cabem em cantos e esquinas. Vem aí Cock Robin, com Sobre a Gente à Espreita, os Domino, que não é a pizza, mas serve-se bem com coca, e também abandona a fazer borderline como se fosse fila para a farmácia em dia de promoção. Se chegares ao fim sem perder a cabeça, parabéns, mereces um diploma em resistência musical extravagante. Ativa o modo de navegação, mete o volume no máximo e deixa a prejuízo, deixa a prejuízo tomar conta disso.

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E é assim que a nossa amiga Mazona que vai terminando mais uma edição do Puro Extenso. Não te esqueças, nos intervalos, que será portanto ao longo desta semana, não é? Visita o nosso site em nootrolado.fm.webnote.pt separador Puro Extenso. Já agora, se tiveres versões gigantes que queres partilhar, olha, manda para nós, que nós teremos todo o gosto em passá-las aqui. Podes encontrar o nosso contacto e precisamente no site nootrolado.fm.webnote.pt. Não te esqueças também de subscrever o nosso YouTube em youtube.com/rmxpt, onde a Lady Gaga aparece mais vezes que fecho de mochila à segunda-feira. Não percebi esta, mas pronto, não sei quem é que escreve isto. Voltamos para a próxima semana, mesma hora, mesmo local, a sentido do costume, aqui a frequência da tua rádio favorita. Não te esqueças, lembra-te sempre que a vida é essa, demasiado pequena para versões curtas. Agora está na hora de soltar os glitters, as penas e tudo o que rimar com Gaga, porque a festa ainda vai durar mais um minuto enquanto o mundo não acaba, ou pelo menos não termina a hora. Lady Gaga é a última. Tchau, tchau, até para a semana.

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1: São 8 horas.
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0: Senhoras e senhores, preparem-se para a rúbrica mais inútil deste lado do dial. Enquanto toda a gente fala de grandes guerras, revoluções e tratados importantes, nós escolhemos o lixo esquecido da história. Acomoda-te, afina o sentido do humor e vem connosco passear pela parte mais ridícula do passado da humanidade. Aqui não vais aprender nada que te ajude no emprego, na escola ou no IRS. Se isto é cultura geral, não. Mas é terapia. Começa agora Acontecimentos da História sem qualquer tipo de relevância para as nossas vidas e que ninguém te quer contar. A batalha em que o exército se derrotou a si próprio. Karanceves. Em 1788, o exército austríaco conseguiu a proeza de perder uma batalha contra ele próprio. De noite, numa campanha contra os otomanos, uma parte das tropas atravessa um rio, encontra álcool e começa a beber. Chega outro grupo, há discussão por causa da bebida, gritos, empurrões e alguém acha que são turcos a atacar. Num exército cheio de línguas diferentes, as ordens confundem-se. Um grita retirada, outro ouve inimigo. Começam disparos no escuro, a cavalaria entra em pânico, a artilharia reage sem perceber a quem está a acertar. Quando o dia nasce, há mortos e feridos por todo o lado e nenhum sinal de grande ofensiva otomana. Mais tarde, quando os turcos se aproximam, encontram um inimigo já meio destruído. É um daqueles episódios que os livros preferem encolher, porque é difícil explicar como um exército inteiro foi derrotado pelo seu pior adversário, o próprio caos.
1: Em 1631, uma edição oficial da Bíblia em Inglaterra saiu com um erro épico. No mandamento, "Thou shalt not commit adultery", o "not" desapareceu. O texto ficou a dizer, "Tu deves cometer adultério". Isto passou pela tipografia, foi composto, impresso e distribuído com licença real, até alguém reparar no mandamento libertino. Numa época em que a Bíblia era a base da moral e da lei, o erro não era só engraçado, era um escândalo. O rei Carlos I ficou furioso. O impressor foi multado, perdeu a licença e foi lançada uma campanha para recolher e destruir quase todos os exemplares desta Wicked Bible, a Bíblia maldita. Algumas cópias sobreviveram e hoje valem fortunas em leilões, justamente porque tentaram apagá-las. Fica a ironia. Durante séculos falou-se de texto sagrado perfeito, mas uma edição oficial andou por aí a recomendar o adultério, por culpa de um "não" em falta. A Guerra dos Emos. Exército, 0. Pássaros, 1. Nos anos 30, na Austrália, fazendeiros desesperados com emos a destruir colheitas pediram ajuda ao governo. Resposta? Enviar soldados com metralhadoras para controlar as aves. Nasceu assim a lendária Guerra dos Emos. Na prática, correu mal. Os emos eram rápidos, espalhavam-se em pequenos grupos, fugiam pelos campos e não colaboravam em ficar parados à frente das armas. Foram disparadas milhares de balas por resultados mínimos. Relatos falam em aves feridas a continuarem a correr e soldados frustrados a perseguir tropas inimigas com penas. A imprensa começou a gozar com a situação e, ao fim de algum tempo, o governo abandonou a operação. Os emos ficaram, as colheitas continuaram em risco e o exército australiano ganhou fama de ter perdido, na prática, uma guerra contra pássaros. É difícil encaixar isto em discursos patrióticos, mas como história absurda, é ouro puro.
2: O rei, o cavalo e o cronista teimoso, Joseon. Na Coreia da dinastia Joseon, os reis eram acompanhados por cronistas que registavam tudo o que faziam, sem filtros. Um dia, durante uma caçada, um rei cai do cavalo, à frente de toda a gente. Nada de grave, mas muito embaraçoso para quem está habituado a ser visto como figura quase divina. Irritado, o rei ordena aos cronistas: "Isto não se escreve. Não quero este episódio nos registros." Só que o trabalho deles era precisamente registar tudo, incluindo o que o rei queria esconder. Resultado, os anais oficiais mencionam a queda e a ordem para não a registar. Ou seja, o esforço para apagar o momento acabou por o eternizar com ainda mais detalhe. Séculos depois, lê-se este episódio com um sorriso. Um rei com todo o poder do mundo, derrotado pela teimosia discreta de um cronista e pela lógica simples da história. Se é embaraçoso, mais razão há para ficar escrito.

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0: São 9 horas.
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8: Veste o teu quispo, mala Monte Campo ao tiracolo. Dá lustro às tuas Doc Martens. Walkman para a viagem uma VHS para trocar. É hora de voltar à escola.
0: Walkman.
8: À nossa.
0: Olha, mas o Pedro Barros parecia que estava a ter um AVC durante o genérico.
8: O jingle. Sabe? O jingle.
0: Graças a Deus que tudo não passou de um grande susto.
8: Exatamente.
0: Começou ali a voz a arrastar-se.
8: É para terem a certeza, Walkman, que nós estamos a gravar.
7: Walkman. Walkman.
0: Era olha, como os Walkmans quando começavam a ficar sempre.
7: Estamos a gravar? Não, não, estamos em direto.
8: Não, não, lá. Não, exatamente. Para terem a certeza que estamos a fazer a gravação em direto, é porque o programa repete amanhã.
0: É melhor monitorizar o estado de saúde do Pedro Barros Novar.
8: Vocês não me deixaram terminar. É para ver que estamos a gravar isto em direto, porque amanhã há repetição.
0: Gravar isto em direto.
7: Gravar isto em direto.
8: Para passar amanhã.
0: Está bem, é? Já toda a gente percebeu.
7: Amanhã de quando?
8: Amanhã sábado.
0: Amanhã talvez, só mais uma vez.
8: Sábado das 9 às 11 e domingo das 8 às 10.
0: O Walkman é como o Pedro Barros.
8: Walkman.
0: Quando fica sem pilha faz assim. Era o que estava a imitar os. É Walkman ou Walkman? Man.
8: Walkman. Walkman.
0: Era man.
7: Man.
0: Ou man?
7: Walkman.
0: Como é que é homem no singular em inglês?
7: M-A-N.
8: Exatamente.
0: Mas como é que se diz?
7: Man.
8: E no plural?
7: Sim. Man.
0: Pronto. Então é o Walkman. Estás a perceber, man?
8: Basicamente.
7: Mas é um ou são dois?
0: Man. O quê?
7: O que está a perceber?
0: Não sei. É quem se quiser.
8: Cagando a nó.
0: Houve o Walkman.
8: Cagando a nó.
0: Pois é. No, Walkman ou Walkman?
8: É o Walkman.
0: Porquê? Então, se é man, que se diz em inglês, aquilo é walk, man.
8: Walkman.
7: E se forem dois?
0: Tens de dizer walkman. Walkman.
7: Não, só.
8: Diz walkman.
7: Two men walking.
0: Diz man.
7: Não, é.
8: Anda, homem.
7: Two men walking together.
0: Muito bonito. Inclusão acima de tudo.
7: Inclusão de quê? De quê?
0: De quê? De quê? Vá, vamos avançar. Vá. Com a matéria.
8: Com a matéria, exatamente.
7: Programada.
0: Então hoje o sumário. Andar, qual é que foi o sumário da aula hoje?
7: Irá ser. Vá.
0: Já houve aqui alguma discórdia e discussão e até algum atrito e porrada.
8: Ah, sim.
0: Claro. Há sempre. Antes destes programas há sempre.
8: Eu já vocês tenho um partido e tudo.
0: Vocês é que não sabem, mas aqui nos bastidores isto é uma batatada dia sim, dia também.
7: Três em pipa.
8: Back to school. É logo para começar.
0: Pois.
8: Aula número 1, back to school. Só para dizer que fazemos hoje 3 anos.
0: Desculpa, ora, não então... te comprei prenda nenhuma.
8: É só para lembrar. Estamos há 3 anos no ar.
0: Epá, muito. Olha que.
7: Nunca pensei tanto.
0: Eu também nunca pensei que fosse tão leve para estar há 3 anos no ar. Vamos passar a esta galhofada. Está a ser muito divertida.
8: Exatamente.
0: Especialmente para nós, porque quem nos ouve não está a ter piada nenhuma, mas... Então o tema de hoje...
8: Álbuns favoritos.
0: Ou álbuns da nossa vida.
8: Para mim e para os Jorge podem ser favoritos, para ti podem ser os da tua vida.
0: Não, não é para mim. Eu vou deixar esta discussão
7: é tudo...
0: no ar e os nossos ouvintes quiserem partilhar as suas opiniões.
7: É tudo ensemble.
0: Um álbum da nossa vida pode ser o nosso álbum preferido ou não? Ou tem obrigatoriamente de ser o nosso álbum, um dos nossos álbuns preferidos, se for um álbum da nossa vida? É esta a pergunta que deixo no ar. Opa. E literalmente fica no ar.
7: Não necessariamente
0: no ar
7: também.
0: Exatamente.
7: Há alguns álbuns, sim, que eu só gosto de uma música ou de duas, portanto não
0: posso... Isso é o teu álbum preferido?
7: Não.
0: A teu?
7: Não.
0: Pronto, logo aí está fora de discussão.
7: Sendo que em off tivemos esta conversa quando estávamos a vir para aqui. Não sendo um álbum propriamente, é um álbum, ou não deixa de ser o meu, um dos, que é o Greatest Hits dos Doors.
0: Dos Doors.
7: Boa noite e obrigado.
0: Pronto.
7: Eu vou-me retirar. Dos Queen. Estava a olhar para ti e estava-me a lembrar dos Doors.
0: Mas isso não. Mas tu não.
7: Percebes?
0: Sim.
7: Porque é assim.
0: Até não é um álbum da tua vida?
7: É um dos álbuns da minha vida.
0: Pronto. Mas aí está em discussão.
7: Mas engloba um porradão de outros álbuns.
0: Sim, mas isso é assim. Estás a fazer um bocado de batota porque estás a compilar as melhores músicas, ou seja, as músicas que o artista ou o grupo considerou decidiu, até aquela altura, que fossem as melhores ou que fossem mais vendáveis.
7: Que para mim não eram.
0: Pronto, mas que eram mais vendáveis ou que tinham sido mais. Tinham tido mais sucesso. Compilaram-nos no álbum e editaram esse álbum com músicas de outros álbuns. Certo? Sim. Mas tu não tens culpa, ou ninguém tem culpa, se aquele álbum, a certa altura, tu gostaste dele.
7: Sim.
0: Porque ouviste aquelas músicas, já conheces aquela, mais ou menos, o desfiar, a número 1, a número 2, a música número 3, pronto, aquela, sim, cadência já te faz sentir algo diferente. Por isso é que é um álbum, para ti é, claro, sempre foi um álbum.
7: Para mim sempre, pronto, foi um álbum.
0: Mas é um álbum preferido e é um álbum da tua vida, simultaneamente. O que o Pedro Barros estava a dizer
7: é que não seria uma
0: é
7: coisa com a outra.
0: Pode ser uma coisa e não necessariamente ser a outra. E é isso que eu, exatamente. E é isso que eu deixo para discussão para quem nos ouve.
8: A verdade é essa.
0: Não, eu não estou a dizer que tu não tenhas razão ou que eu tenha razão ou com o Pedro, ou com o Luís. Aí, opa, sei.
8: Vocês estão bem, um não, Edores, o outro
7: é
8: Luís.
7: É para pagar, é para pagar.
0: Ou que o Fanã não tenha razão. Não é isso que eu estou a querer dizer. Estou a deixar a pergunta e a discussão em aberto.
8: Eu considero mais, pelo menos do meu ponto de vista, eu considero mais as bandas da vida do que propriamente os álbuns da vida. Isto porque eu dou um exemplo. Eu, no caso dos, e falámos deles há bocado, o caso dos Coldplay, não são propriamente nem uma banda da minha vida, nem o Parachutes é o álbum da minha vida. Porque quando tu ouves o álbum da minha vida, tu pensas num marco importantíssimo na tua vida que perdura para sempre e tu não vais parar de ouvir Coldplay independentemente de tudo e mais alguma coisa. E eu, a determinada altura, deixei de conseguir ouvi-los. Eles chegaram a um ponto tal comercial, claro, que, epá, eu, se tiver de revisitar Coldplay,
7: existem.
8: Mas eu, se tiver de revisitar Coldplay, vou ouvir Parachutes e pouco mais.
0: Estás a brincar?
8: Eu nem o, sei lá, o Rush of Blood to the Head ouço assim tanto. Ouço o Parachutes, pronto.
0: Mas olha que sabe,
8: Blood to the Head, sim. E eu concordo, mas há outros. Por exemplo, eu tenho aqui um, e havemos de falar sobre ele daqui a bocado. Se calhar vai ser. E aí eu considero, sim, sem dúvida nenhuma, um dos álbuns da minha vida, porque é um daqueles álbuns que eu ouvi num determinado momento. Eu lembro-me perfeitamente quem é que me apresentou o álbum. Eu lembro-me quem é que me emprestou o CD para eu fazer a gravação. Eu lembro-me de tudo. E ainda hoje eu consigo ouvir aquela banda, todas as músicas de todos os álbuns, inclusive é de um que é horrível.
0: Está bem. Muito
8: aí
0: bem.
8: Sim, eu digo, é um álbum da minha vida. Agora os outros, pá, são álbuns favoritos que eu tenho. Não, daquela determinada banda.
0: Mas esse álbum da tua vida não é um dos teus álbuns preferidos? Vais-me dizer agora que não. Pedro, pelo amor de Deus, então tem que ser. Dentro se é um álbum da tua vida, tem que ser um dos teus álbuns preferidos.
8: Dentro daquela banda, dentro dos álbuns daquela banda, nem sequer é dos meus favoritos. Dos meus favoritos. E continua a ser um álbum muito bom.
0: Então como é que... Pronto, está bem. Certo.
8: Já lá chegamos.
0: Está bem. Pede o quanto tem a ver com o contexto, tem a ver com a vivência.
8: Sim. Mas já lá chegamos.
0: Então quem é que era propor... É o Fanã.
7: Não, é o Pedro.
8: Começo com um álbum de 2000.
0: Tens de começar para a ordem coisa.
8: Cronológica, não. Vou começar com um álbum de 2000, de um senhor que eu tenho a certeza que todos nós gostamos muito. É eventualmente um dos meus álbuns favoritos dele enquanto artista a solo. A música é uma das minhas músicas favoritas dele. A música chama-se What It Is. Ninguém lá chega?
0: Não.
8: De um artista que nós gostamos muito, que eu tenho a certeza que nós os três gostamos muito, chamado Mark Knopfler.
0: Ah.
8: O álbum é o Sailing to Philadelphia. Coisa engraçada, o álbum é de 2000, depois daquele interregno enorme, depois de Dire Straits. É um dos meus álbuns favoritos do Mark Knopfler. Mas tenho obrigatoriamente de fazer aqui a ressalva. São muito poucos os meus álbuns favoritos em que eu gosto do álbum, de todas as músicas do álbum, do princípio ao fim.
0: Correto.
8: É engraçado que para mim, e esta é a minha opinião, a primeira música do álbum, que é esta, por acaso, What It Is, é a minha favorita daquele álbum, e à medida que o álbum vai andando, eu vou gostando cada vez menos das músicas. Mas continuo a gostar muito delas todas.
0: Mas o álbum também começa em grande, é difícil depois manter a bitola.
8: É um bocado por aí. É um bocado por aí.
0: Olha, eu vou agarrar na tua...
8: Claro, Dire Straits tem de fazer parte dos álbuns favoritos, não é?
0: É o meu álbum, um dos meus álbuns favoritos, e é um dos meus álbuns, se não o álbum da minha vida. Porquê? Porque é o primeiro, provavelmente, que eu me lembro de ouvir enquanto pessoa, já com o mínimo de conhecimento, não é musical, mas com o mínimo de atenção à música ou ao conjunto de instrumentos que estavam a ser tocados e à voz e a tudo isso, todo o resto, e com o mínimo de curiosidade já de e atenção para ver o que era feito, aquela mistura de sons e o que é aquilo espoltava. E o álbum que eu me lembro foi esse, foi o dos Dire Straits, o Brothers in Arms, que é... Vou aqui resgatar aqui na minha cábulazinha, porque eu não tenho certeza do ano. Eu penso que é de 86, mas tenho medo de me enganar. Não, é 85. O álbum

0: É marcante porque é pelo videoclipe que foi um dos primeiros a passar na MTV, foi o que teve mais sucesso naquela altura, porque tinha um 3D rudimentar, mas que parecia muito evoluído. Estamos a falar de 85, obviamente. Era uma coisa topo gama, uma coisa nunca vista. Mas não é das minhas músicas preferidas. A minha música preferida é Brothers in Arms, é que dá o nome ao álbum. Eu não tenho muito mais a dizer. Tenho a dizer que é um álbum fenomenal. Tem composições magníficas. Onde os Dire Straits depois, futuramente, foquei a atenção no grupo e fiquei a saber a história e ouvi os álbuns todos. Tenho um conhecimento até um bocadinho vasto dos álbuns. Mas sim, esse marcou-me para sempre e ficou sempre como parte indistinta de mim e do gosto que eu tenho ainda hoje pela música e da paixão que sinto, não como intérprete, que eu nunca tive jeito nenhum, mas como, principalmente como ouvinte. Os Dire Straits foram uma grande inspiração e este álbum em particular. Também porquê? Porque foi-me apresentado em contexto familiar pelo meu tio, pelo meu pai. E pronto, é uma coisa que fica sempre e que fica sempre gravado na essência.
1: Claro.
0: Pronto, então se calhar sugeria a Brothers in Arms e tu se calhar sugeres a primeira, não é?
1: Pois. Exatamente. Do Servant of Philadelphia.
0: Ficamos com o Mark Knopfler de uma maneira ou outra.
2: Pronto.
0: Muito obrigado, até já.

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1: Sexta-feira. Dizes com mais emotividade e alegria. Tu dizes isso, parece que estás
0: back
1: a fazer
0: Back to School! Não 87.6!
1: Não, uma rádio espetacular. Estás a falar como se fosse assim uma. Estou aqui, que tal, e pronto, olha. Estou aqui
0: porque
1: a fazer
0: é
1: umas. Umas bonecadas, umas
0: não,
1: palhaçadas.
0: É para despachar e... porque temos conversa para
1: despachar.
0: Para dar. Não, temos conversa aqui para dar e vender.
1: Ah, bom. Temos que ouvir o Fanã, que ele está aqui ansioso por partilhar um dos álbuns da vida dele. Não, um dos álbuns preferidos.
2: Um dos álbuns preferidos, que não, neste caso, a música que é.
1: Sim.
2: Sempre pensei que fosse desse álbum, mas foi uma reedição, vá. Porque na altura, embora sendo a primeira música do álbum, não foi editada como single. Ou seja, não meteram como single. Porque a música é de 1974.
1: Ok. E qual é a música?
2: É a música School do Supertramp.
1: O que estás a querer dizer é que ela não fez parte de nenhum álbum, é isso?
2: Ela fez parte de dois álbuns.
1: Sim.
0: Sendo que um deles foi o Breakfast in America,
2: que foi onde nós conhecemos a música.
1: Ah, mas esse é o original.
2: Não, o original é de 1974, que é do álbum Crime of the Century. Que foi.
1: Vocês,
2: e ela
1: não, vocês estão a fazer confusão. O Breakfast in America não tem a School.
2: Não tem a School?
1: Não, o que tem a School é o Best Of.
2: Olha que eu tenho lá o vinilo, até vou retificar
1: nós
2: isso.
1: Nós tínhamos a parte o branco, que era o Greatest Hits 1, e depois havia o preto, que era o Greatest Hits 2, ou alguma coisa assim.
2: Não, mas eu tenho lá em casa o vinil do Breakfast in America, vou retificar isso.
1: O Breakfast in America não tem esse cu, tenho quase a certeza. Mas vou agora...
0: Vê lá se já não estou aqui a abrir, pronto. Podem continuar aí no palco.
2: A música O Darling, vê lá se não é. Uma coisa assim parecida.
0: Faixas, O Darling, tem sim senhora, mas não tem o school.
1: Pois não.
2: Não?
1: Não, eu vi logo como eu tinha.
0: Não, por acaso
1: não tem, não.
0: Não tem.
2: Pronto. Ainda
0: tem
2: bem.
0: Tem a outra que eu gosto muito dele também.
1: Tem muitas. Este álbum é fenomenal.
2: Este álbum é.
1: Tem a Logical Song,
0: sim,
1: pronto.
0: Que é, para mim,
1: tem a Goodbye Stranger, tem a Breakfast in America, depois tem a. Tem outra aqui que é. Take the Long Way Home, que é muito boa.
0: É engraçado.
1: Mas estás a ver, não tem It's Raining Again, que é. Tem a
2: mas vá.
0: Mas é aquela. É daqueles álbuns que, por mais estranho que pareça, todas as músicas são muito boas, e eu gosto sempre daquela que é a mais comercial delas todas, o The Logical Song.
1: Mas é assim, é comercial, não é? Quer dizer,
0: se calhar é a mais comercial daquela.
1: Não,
0: todo.
1: Tens a Breakfast in America,
0: que dá o nome ao álbum. Sim,
1: sim, é mais comercial. É, aliás, deve ter sido o primeiro single, não é? Foi a Logical Song.
0: Provavelmente terá sido o single da apresentação do álbum. Mas
2: o Logical Song foi do Breakfast in America.
0: O perdurar no tempo, provavelmente muito mais o Logical Song do que o Breakfast in America. Não sei. Eu ainda hoje ouço muito mais o Logical Song do que o Breakfast in America.
1: É assim, depende do gosto de cada um. Eu
0: claro.
1: Também ouço mais, mas a Breakfast in America é muito conhecida também.
0: Sim, eu sei. Vá lá, somos os três fãs de Supertramp.
1: É.
0: Portanto...
1: Mas pronto, o Fanec estava aqui a falar e agora tirámos-lhe o pio.
2: Não, mas olha, a ideia que eu tinha.
1: Mas a ideia que tu tinhas, eu estou a perceber a tua confusão, é que nós, quando passávamos a música na rádio na escola, era esse álbum que eu estou a dizer, era o Best Of.
2: Era o Best Of?
1: Era com a capa branca e assim, e uma mão com uma bandeja ou o que é que era. Era assim uma coisa parecida. E há esse capa branca que é volume 1, e depois há o capa preta que é exatamente a mesma coisa, só que.
0: Pronto,
1: sim, tem outras músicas. Mas esse álbum, a primeira música era a School.
2: Pronto.
1: Okay.
2: É o Crime of the Century.
1: Mas neste caso, então, um álbum de preferido não é o Crime of the Century, é o esse que eu estou a dizer.
2: Também, mas o
1: não.
0: Ou sim,
1: aquele
0: o
1: Best Of.
0: Sim, o Best Of.
2: É o Breakfast in America.
1: Não.
0: Se calhar o favorito será.
1: Não sei, depende.
2: Mas a música, ainda assim, a música a passar.
1: Porque o Breakfast in America não tem a School. É o único que não tem.
2: Pronto.
0: Pois.
2: Mas a passar, vamos passar a School, porque a qualquer dos três acho que nos diz muito.
1: Está bem, acho muito bem.
0: E por que não?
1: Está perfeito. Siga.
0: Lá está, é os parabéns ao programa, é? Três anos no ar.
1: Três anos no ar. É verdade.
2: E depois continuamos com a Logical Song.
1: Está bem, se tu insistes.
0: Siga.
1: Então, muito bem, ficamos com estas duas propostas e já voltamos.
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0: voltámos depois de ouvir Roger Hudson. Como é que se diz?
1: Supertramp. Não pode dizer, não pode discriminar.
0: Mas como é que se diz? Roger
1: Hodgson. Saúde.
0: Hodgson.
1: Não sei também, nem me vou aventurar porque.
0: Pois, realmente.
1: Porque também não é. É o Supertramp. Não é só ele.
0: Pronto.
1: Pronto.
0: Depois de ouvirmos Supertramp, agora vamos então aqui ao álbum da vida misturado com o álbum favorito. Eles têm a banda tem um álbum que é considerado talvez um dos piores álbuns da banda, e mesmo assim eu consigo ouvir todas as músicas que estão lá no álbum. Só para ver se vocês lá chegam. O álbum chama-se Ixnay on the Hombre.
2: Quem?
1: Tu?
0: Hein? Alfredo? Não estou entendendo.
1: Ixnay o quê?
0: Ixnay on the Hombre.
1: Não, nunca lá vou.
0: Não?
1: Nem com esse nome, não.
0: Esse é talvez o terceiro, quarto álbum de estúdio que eles têm. E mesmo deles eu gosto de todas. Desse álbum eu também gosto de todas. É lógico que depois eles têm os outros álbuns, mas, e eu gosto de todos deles. O que eu vou mencionar agora nem sequer é dos meus favoritos. Não, é dos meus favoritos, mas é sem dúvida nenhuma o álbum da minha vida, um dos álbuns da minha vida, porque é o que me apresenta àquela banda.
1: Ok.
0: E eu gosto muito de...
1: Foi marcante. Vá.
0: Sem dúvida.
1: Sinalizou um antes e o depois.
0: Tal e qual. E eu adoro The Offspring exatamente por causa disso.
1: Eu vi logo que era isso. Eu estava a rezar para que não fosse, mas pronto. Mas
0: Ixnay on the Hombre é
1: assim a vida. A vida é assim.
0: Eu lembro-me.
1: Hoje não se escuta.
0: Depois, eu ainda estava. O álbum é de 92. E eu ainda estava na Guarda em Paz. Portanto, terá sido 8º, 9º ano. Quem me apresentou o álbum foi um colega meu de turma na altura. Foi o Zé Ferrão, se eles estiveram a ouvir,
1: foi um bandido.
0: Um grande abraço para ele. Na altura até foi ele que me emprestou o CD para eu fazer a...
1: Outra coisa que não devia ter feito.
0: Para eu fazer
1: só
0: uma coisa
1: que não devia ter feito. Em vez de estarem a estudar.
0: Exatamente. E é um daqueles álbuns que marca, e marca toda a gente, com o self-esteem.
1: Opa, marca toda a gente.
0: Então não marca.
1: A mim não marcou.
0: Pelas melhores ou pelas piores razões, toda a gente. Tu ouves o.
1: Sabes uma coisa? Eu vou-vos dizer uma coisa. Eu acho a voz dele bué, mas bué irritante. Sempre achei, não sei. E assim, eu compreendo e não tenho nada. E atenção, é uma opinião pessoal.
0: Claro.
1: Eu em vozes, eu sou um bocado também irritante. E quando as pessoas, ou quando os cantores. Mexem-me ali no ouvido de uma maneira que eu corolho. Não consigo.
0: Se tu fores sempre assim, então também não ouves Adolfo
1: Verdade?
0: Canibal e
1: não.
0: O tom de voz do punk é quase todo ele muito semelhante.
1: Não estou a dizer.
0: E é um bocado por ali.
1: Não estou a dizer o oposto, nem quero, mas estou a dizer que a voz. A primeira vez que eu ouvi a voz dele, ele entrou-me num sítio que não devia ter entrado e nunca mais. Nunca mais teve hipótese.
0: Nunca mais quero saber, porque normalmente as vozes entram
1: não foi pelo olho, mas o olho da face.
0: Pronto, então eu faço aqui a minha menção aos The Offspring. O álbum é sem dúvida nenhuma o álbum Smash, que é o que me apresenta à banda, o que me é apresentado à banda.
1: Mess my bitch up. Estou a brincar.
0: Olha, por acaso não me lembrei da Prodigy. Também
1: Firestarter.
0: Também foi espetacular.
1: Foi um álbum icónico para muita malta aí.
0: Música, eu não quero entrar no mainstream, como eu te disse há bocado, quando estávamos a chegar àquela coisa mais comercial,
1: não, mas
0: que é o self-esteem, sem dúvida
1: mainstream
0: nenhuma.
1: Mainstream só vale a pena às quintas à noite. É quando tem bar aberto, estou brincando.
0: Pronto. Para não estar aqui a mencionar o. Para não estar a mencionar, não. Para não estarmos a tocar aqui.
1: Mas tu já aqui falaste
0: já...
1: várias vezes aqui dos Offspring.
0: Sim.
1: Já sabemos
0: e
1: todos
0: porque...
1: que são uma banda de eleição.
2: Vendidos.
1: Da tua vida.
0: Olha, cuidado.
1: Onde é que eles andam? Pedro Barros, os Offspring.
0: Eu não passei os Play the Live.
2: Já não são
0: Offspring, não.
2: Já
0: não são
1: onde é que eles andam?
0: Live.
1: Eles essa lançaram, banda icónica
0: um
1: e magnífica.
2: Já não são Offspring, já ficaram velhos.
0: Exatamente.
1: São os Off Summer.
2: Não, Off the Scene. Agora estou off the scene.
0: Não, eles continuam a produzir.
1: Off Autumn.
0: Ele também há de continuar a dividir o tempo dele entre
1: on
0: a
1: winter.
0: Banda.
1: Também pode ser os On Winter.
0: On Winter, exato. Pronto, a música é o Bad Habit. e gosto muito do Bad Habit. Porque
1: pronto, vá, Pedro Barros. É, desculpem lá, desculpa, continua.
0: Não, já disse.
1: Bad Habit?
0: Sim.
2: Pronto. Então fiquemos com Bad Habit.
1: Às vezes a malta vive de Bad Habit. Maus hábitos.
0: É um péssimo hábito, tu também tens, de tipo a interrupção.
1: Não, é mesmo para. É fuinha.
2: É mesmo para cortar.
1: A morder. Não, mas podes continuar a falar.
0: Não, é isso, é o Bad Habit. E a música.
1: Mas então estavas há bocado a dizer que foi um antes e o depois. Ah, porque era o álbum preferido porque te apresentou a banda.
0: Não, foi o álbum da vida porque me apresenta à banda. Sim, mas nem sequer é o meu álbum favorito.
1: Então qual é
0: da
1: o
0: banda?
1: Álbum preferido dele? Da é banda? Aquele que tu disseste antes.
0: Não, o Ixnay on the Hombre é por muitos considerado o pior álbum deles. Concordo, mas mesmo assim gosto de todas as músicas presentes no álbum. Adoro o Americana.
1: Só isso que a gente queria saber.
2: Também foi o mais conhecido.
1: Muito bem. Eu não, até o aquele que
0: o Smash.
2: Welcome to Americana.
0: Vamos Please make your selection followed by the number.
1: Queres apresentar algum álbum que possa
2: contrapor? Não.
1: Não é contrapor, possa fazer uma cama também com este? E para apresentar lá uma música, não tens nenhum bem, não?
2: Não parece.
1: Eu também não tenho
2: parece,
1: não exato. Parece. Então.
0: Eu estava a ver se me lembrava da intro do Smash. Eu sabia de cor. Aquilo era engraçado porque ele termina a música com. So please sit back and just enjoy the music. E depois começa logo a banda. Começa logo o álbum, a música. E o intro começava.
1: Pronto, Pedro, deixa estar, não penses mais porque isto é perigoso.
0: Sabia,
1: às vezes
0: sabia as intros de todos os álbuns quase de cor.
1: Uma pessoa pensar muito também é perigoso, ó Pedro Barros.
0: Também é verdade.
1: Não te gastes assim também esse intelecto que.
0: Bad Habit, porque tem uma frase que se adequa ao. Olha, o presidente dos Estados Unidos da América.
1: Então pronto, vamos ficar com esta proposta e já voltamos.
2: Trumpiou.

0: E o Back to School, primeira hora, está quase a acabar.
1: É verdade, isto passou num tirinho.
0: Foi sempre a correr.
1: Muito bem, então agora sou eu?
0: Pode ser.
1: Vou já falar e vamos já terminar com isto, está bem?
0: Mas porquê?
1: Porque a minha música se calhar demora um bocadinho.
0: É? Não vais passar uma de...
1: Não vou.
0: Uma daquelas que demoram tipo 8 minutos?
1: Claro que sim. Obviamente. Então, mas o que é que vocês querem? Então, vamos castrar...
0: 8 minutos a ouvir Rei Manzarek?
1: Não. Já te disse que não era essa que tu estavas a pensar.
0: Pronto.
1: Toma e embrulha. Não vais ouvir Rei Manzarek, mas vais ouvir David Gilmour.
2: Pumba!
0: Isto e é bem, assim.
2: é a mesma coisa.
1: Não é a mesma coisa, Pedro Barros. Olha, eu vou-me abster de comentar essas insinuações ridículas.
0: Mas tu achas que eu gosto muito de Waters?
1: Não gostas de águas, mas profundas. Não, nem vou escolher Pink Floyd agora, vês? Não vou.
0: Toma, não só vou. Por causa das coisas.
1: Vou falar de um álbum, dos melhores álbuns já lançados na história da música.
0: Play the Life, do Chafri Duo.
1: É esse. É isso e Offspring.
0: Lá estás tu.
1: Eu
0: gostava de saber o que é que tu preferes.
1: Tenho
0: um
1: ódio visceral.
0: Play the Life.
1: Não, prefiro Chafri Duo, mas mil vezes.
0: Não.
1: Sério? Epá, eu preferia ouvir Chafri Duo o fim de semana todo que ouvir esse álbum, aquela voz estridente do gajo dos Offspring, aí garante.
0: A sério? Ai, tu só me metes escaná-lo. Não é ele que canta essa parte?
1: Quero saber, até podia ser. Eu sei que não é ele, esse é o refrão. Mas ele, a voz dele é quase semelhante.
0: Não é.
1: Está bem, eu sei.
0: Então, aquela voz rouca do na, na, na, essa é que é dele.
1: Está bem. Linda. Pá, mas é como eu digo, gostos não se escutem, a verdade é essa. Mas tu pediste uma opinião, perguntaste-me qual é que eu preferia.
0: A sério, só
1: mil vezes já frisou, mas é que sem pestanejar.
0: Isso.
1: Mas vamos falar de outras coisas. Vamos falar aqui de um artista que infelizmente só lançou um álbum. Se estivesse vivo, só por uma ocasião muito rara é que não faria outro álbum. Embora ele tenha lançado dois álbuns, só que o segundo é com músicas inacabadas, portanto há muita gente que não considera aquilo como um álbum, porque para todos os efeitos ele não terminou, e algumas coisas são tipo demos, é assim um bocadinho, são músicas que ainda notava-se que ainda precisavam um bocadinho mais de trabalho. Mas vou falar do Jeff Buckley e do álbum Grace, que é um álbum a todos os níveis, estrondoso, espetacular, ainda hoje é referido por vários músicos, vários artistas, como um álbum marcante nas vidas deles, no percurso. Chris Cornell, por exemplo, referia que ele era amigo, aliás, do Jeff Buckley, conheceram-se em concertos, aliás, numa turnê em específico. O Eddie Vedder também, há muita gente que fala do Jeff Buckley com saudade, claro, acima de tudo, mas com
0: nostalgia,
1: com talento. O Jeff Buckley tinha uma... Lá está, é engraçado eu falar de vozes, porque a voz do Jeff Buckley, embora seja considerada por quase todos como uma voz ao nível ou superior em termos de abrangência vocal,
0: amplitude,
1: como o Freddie Mercury, mas até mais, porque ele tinha uma capacidade maior.
2: Não,
1: isso é o Johnny Cash.
2: É o Johnny Cash, pois é.
1: Mas
2: o Jeff Buckley é o outro.
1: O Jeff Buckley é o...
2: Peço desculpa ao auditório.
1: Não faz mal. O auditório, neste momento, já está a dormir.
0: Neste caso, o auditório...
1: Já estão todos a dormir.
0: São 11 da noite, calma.
1: Pois é.
0: Quase.
1: Mas lá está, o Grace foi o único álbum que ele lançou, foi o que ele finalizou. E foi o álbum que demorou algum tempo, mas depois foi considerado um dos melhores álbuns de sempre. Não foi considerado enquanto ele foi vivo, porque ele também viveu muito pouco tempo.
0: Apóstumo.
1: Viveu pouco tempo após aquele álbum. 2 anos. Foi aqueles 2 anos em que depois esteve a preparar parte do segundo. Mas é um álbum fenomenal. E vou deixar com a música também que deu o nome ao álbum, que é Grace.
2: Então, ficamos então com...
1: Acho que é um exemplo perfeito.
0: Vemo-nos
1: da beleza do álbum.
0: Não, ouçam-nos na segunda hora.
1: Sim, senhor.
2: Até já.

0: São 10 horas.
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4: De volta, Melga.
5: Mike.
4: A sério, Mike?
5: Isso.
4: Anda, anda.
5: Anda cá.
4: Aqui estamos nós. Segunda hora. A sério, Melga?
5: Sim.
4: Mike.
5: Continua.
4: Espera, espera.
5: Diz.
4: Quando eu puder, avisa.
5: Não, não, não, não,
4: não. Não era para esperar.
5: Já podes.
4: Já posso? Ok,
5: já.
4: Pronto. Então,
5: é mesmo verdade, Melga?
4: É, Mike. É a segunda hora do programa, Mike.
5: Olá, boy!
4: Não.
5: Não, isso era o Big Show Sick.
4: Night Train.
5: Big Show Sick.
4: A minha avó.
5: Em fato, bem.
4: Fato Train. Em fato, bem.
5: Também pode ser.
4: Muito bom. Eu vou roubar laranjas. Eu
5: vá,
4: vou...
5: pronto, já chega. Vá, Pedro Barros, o que é que tu ias para dizer?
4: É a segunda hora do Back to School.
5: Pronto, era só isso, então já tinhas
4: aqui
5: dito.
4: Na Rádio Cardal.
5: Ok, muito bem.
4: A primeira, do, a primeira FM. Do FM, tal e qual.
5: Está boa.
4: Tal e qual.
5: Conta lá coisas.
6: Ora então.
5: Estou a ouvir vozes.
6: Na cabeça. Literalmente.
5: Não, estou a ouvir vozes. E estou. Estamos todos.
6: Sim. Tal e qual.
5: Mas nas ondas de rádio.
6: Mas tu mais do que nós.
4: O que é que, pois, tu tens muito mais vozes na cabeça do que nós.
5: Pois tenho.
4: Nesta altura.
6: Os fones.
4: Headphones.
6: O que é que eu queria contar? Então queria contar.
5: Um, dois, três. Vou nascer.
6: Vou direto. Fico-me cá pelo Burgo.
5: É como tu quiseres.
6: Fico-me cá pelo Burgo.
5: Há quem passe férias cá dentro.
6: Né? E vou dar duas sugestões de dois grandes grupos portugueses.
5: Muito bem.
6: Um que já foi extinto, mas voltou e depois voltou e foi extinto e voltou e continuou a voltar. É fácil.
4: São Resistência.
6: Não.
5: Eu também pensei, mas não podiam ser.
6: Não.
5: Só foi uma vez. Eles não foram extintos, aliás.
6: Extintos? Separaram-se, vá. Para mim foi quase como uma extinção. Ornatos.
5: Ah, mas eles retomaram?
6: Já retomaram e não retomaram propriamente. Eles juntaram-se.
4: Outra vez.
6: Juntaram-se agora, já sem.
5: É como o Challenge Fort, também não fizeram.
6: Já sem o Dornos, mas.
5: Não voltaram, só fizeram uma turnézita só de 20 anos, ou o que é que foi.
4: Mas acho que os Ornatos andavam a preparar um álbum.
5: É sim.
6: Andavam a congeminar um álbum, mas

0: Não sabe, os ouvintes mais petizes, se nós tivermos alguns. Só Música era um canal de música que passava videoclipes.
1: Pronto. Olha, falar em nostalgia e afins e afins e afins, pus a gravar o Alf no Vino TV.
0: Ah, sim, sim.
1: Vi hoje o primeiro episódio.
0: Sim.
1: Eu acho que aquilo tinha mais piada na altura.
0: Mas olha, curiosamente eu já falei aqui do Alf.
2: Já.
0: E
2: já.
0: Falei mal. E agora tenho que
1: retratar.
0: Tenho um bocadinho, sim. Porque o primeiro episódio tem razão. É também, mas é para contextualizar e nem é muito cómico o primeiro episódio. Mas depois tu vais vendo e até nem não envelheceu tão mal como eu pensava. Está ali, está até é agradável ver à mesma. Sim.
1: E pronto, opa, tenho que continuar
0: a ver. Tens, já.
2: Aquilo era uma espécie de início de Family Guy.
0: É assim, anos... um bocadinho, sim, mais contido, mas tem um humor cáustico e peculiar, engraçado.
2: Que nós achávamos...
0: Tem ali muitas coisas.
2: Nós achávamos
0: que são históricas.
2: Não é? Nós achávamos claro, piada ao boneco. Sim. Nós achávamos piada ao boneco e não tanto a história em si.
0: Sim, mas ele continua a ter piada e o que ele fala é pertinente. E está muito bem feito. Aquilo é mesmo animatrónica. Eu pensava que era um gajo lá.
1: Vestido.
0: Sim, mas não é.
1: Não, só dá a voz.
0: Pronto, aquilo é tipo uma mistura de... ainda tem ali algum trabalho.
2: É
0: tipo... Aquilo é...
2: Ventriloquismo,
0: sim,
2: quase.
0: É, parecido, sim.
2: Pronto.
0: Eu não sei como é que quando ele corre tem que ser uma pessoa. Essas partes dele a correr tem que ser uma pessoa.
2: Eu creio que é.
0: Pronto, aí tem que ser um anão ou uma coisa
2: isso
0: qualquer.
2: Isso, salvo erro.
0: Agora, quando ele está sentado, ou quando está ali e a boca a mexer, porque tu vês a boca lá dentro, e vês que...
2: Sim.
0: Não, não tem é, lá... Pois,
2: não é...
0: Exato.
2: Pronto. E, voltando agora...
0: Pois, agora estávamos a perder, já estávamos a perder o foco.
2: E Chutes?
0: Ah, pois, Chutes tinha que ser, não é? E qual é o álbum dos Chutes?
2: Circo de Feras.
0: Pois, eu não... pensei que fosse esse. Olha, mas GNR não apareceu e podia aparecer.
2: Calma,
0: e eram dos álbuns da minha vida
2: e
0: também.
2: E eventualmente, calma.
0: Depende do vosso álbum. O meu era o...
2: Rock in Rio 2.
0: Sim.
1: Rock in Rio 2.
0: Ah, então pronto.
2: Com a música Anali. Mas isso era para mais daqui um bocado.
0: É para não ser do Norte.
2: Para mais daqui um bocado.
0: Não, é o Sangue Oculto para mim.
2: Sim. Eu... iria deixar as duas sugestões, Ornatos e Chutes. Ornatos, Notícias do Fundo.
0: Certo.
2: E do Circo de Feras dos Chutes, a música Esta Cidade.
0: Está bem. Então ficamos com essas duas propostas.
2: Ficamos.
0: E já voltamos
2: já.
0: Ao ar.

0: Pumba!
1: Cá estamos novamente para mais galhofada e diversão.
2: Exatamente. E eu vou já dizer uma coisa que para mim é muito importante.
1: Diz lá.
2: Álbuns
1: então.
2: Favoritos, sem dúvida nenhuma. Pelos vistos estamos todos em sintonia. Janeiro, Rock in Rio Douro.
1: Exato, já falámos há bocado.
2: Epá, não sei porquê. Se... pode ficar para aqueles programas que nós já tínhamos falado. Eu se escolhesse, escolhia o Sub-16.
1: É normal, o teu álbum todo tem músicas icónicas e emblemáticas. Começa logo aquela que eu falei que era das minhas preferidas, que é o Sangue Oculto.
0: Sim.
1: Depois tens a Anali.
2: Está aqui na minha perna direita.
1: Pois está. Tens um hematoma com sangue,
2: não é? Não, é o Sangoku.
1: Ah, tu tens o Sangoku tatuado?
2: Tenho. É.
1: Pronto, está bem. Kamehame, muito bem. Olha, o Fanan está a delirar de alegria. Ele que é um fanático.
3: Na bebê direita tem, é a tartaruga genial.
1: Mas, não olha aí a Bulma.
2: Isso.
1: Isso é que tu querias ter uma Bulma.
2: O Jorge diz que é para eu, agora que estou assim mais descabelado,
1: sim.
2: Ele diz que é para eu tatuar uma carapaça de tartaruga nas costas.
1: Lindo.
2: E depois passo a ser o tartaruga genial.
1: Isso era espetacular.
2: Falar
1: não, mas o tartaruga genial, sim.
2: Andava com a carapaça às costas.
1: Pois andava, e também era carequinha, sim.
2: Pronto, e então ele disse...
3: Também era parvo.
1: É um bocadinho.
3: também, e eu não gosto, quer dizer,
1: olha, era um bocado taradão como o Pedro Barros. Realmente, olha, há ali muitas características em comum.
2: Tirando a pera é tua.
1: Está bem, mas é só...
2: não, o cabelo também.
1: O cabelo também, mas... E os óculos, faltam os óculos. Os dois.
2: Mas tu também tens assim uns óculos meio manhosos como ele tem?
1: Não.
2: Tens?
1: Ei, ó Pedro Barros, como é que tu sabes que eu tenho se eu não tenho óculos? Explica-me.
2: O quê? De sol?
1: Ele não era óculos de sol.
2: Ah, era.
3: Era.
1: O Pedro Barros. O tartaruga genial.
2: Sim.
1: Não era nada. Vocês não percebem nada de agricultura. Não era nada.
2: Então olha, posso?
1: Pode, claro, mas sim. Posso?
2: Posso?
1: Sim, sim.
2: Mas posso mesmo?
1: Podes.
2: Então continuamos em português. Com uma viagem pelas ex-colónias de Portugal.
1: Era de óculos sol, eram. Como é que eu não me lembrava disso? É, não era?
2: E agora? Qual é o álbum?
1: Desculpa. Estavas a dizer...
2: Continuamos em português.
1: Português,
2: em Portugal, neste caso. Portugal, quer dizer... Continuamos em português. É mais assim. Continuamos em português com uma visita ou com uma viagem pelas ex-colónias de Portugal.
1: Mamonas Assassinas.
2: Não.
3: João Maria Tudela.
2: Não. O álbum é de 1987 e chama-se Danças de Rua. Não?
1: Não.
2: Um senhor com uma flauta de pan.
1: Ah, é o Ronquial?
2: Tal e qual.
1: A sério?
2: A sério.
1: Boa. Eu também há um gajo bom que fez muitos álbuns porreiros.
2: É um dos...
1: Não estou a lembrar do nome dele.
2: É um dos meus álbuns favoritos de sempre.
1: Tocava para o Zeca Afonso e outros. Diz,
2: e continua. Eu lembro-me do...
1: Não sei o que é Pereira. Júlio Pereira.
2: Lembro-me
3: isso é do cavaquinho.
1: Do cavaquinho, da guitarra portuguesa, do bandolim, toca tudo.
2: Eu lembro-me de ser miúdo e logo nos primórdios do Top Mais, talvez. Terá sido esse o primeiro programa de música
1: português. Sim.
3: Foi o primeiro.
1: Foi aí que ele aparecia nos tops, sim. Era normal.
2: E eu ouvi...
1: Não sei se foi o Top Mais, havia um programa na RTP2 que se calhar é aquele que o Pedro Barros está a falar.
2: Talvez. Ou não,
3: eu acho que o primeiro foi o top. O primeiro, assim. Posso chamar mesmo programa de música que eu me lembro.
1: Com o Pedro Ribeiro.
3: Não. Não era o Pedro Ribeiro.
1: O top
3: era
1: mais
3: um.
1: Era.
3: No, o primeiro até era um casal, mas o apresentador também era radialista e era Miguel qualquer coisa. Tenho ideia.
1: Pronto, mas
3: não interessa
2: o
3: também.
2: O produtor depois que nos chaga a cabeça.
1: Exatamente. Sobre essa.
2: Provavelmente lembra-se disso. Mas pronto, lembro-me de ouvir imensas vezes Ronquial num desses programas, seja na RTP1 ou na RTP2, como estavas a dizer, e de me ter apaixonado pelaquela sonoridade toda e pela envolvência toda e a personagem também que ele próprio criou um bocado.
1: Eu também me lembro de ouvir esse álbum, foi marcante.
2: E acho que mais ou menos na mesma altura, ora o álbum é de 87, o Rock in Rio Douro é de 92, e eu comprei o Rock in Rio Douro, lembro-me disso perfeitamente, de ter comprado no Girassol. Havia uma loja de música no Girassol e eu lembro-me que foi lá que comprei. Assim como comprei quase todos os álbuns, CDs, que tenho, inclusive é este do Ronquial. Ainda lá está, ainda o guardo religiosamente, e de vez em quando ainda vou a um qualquer leitor de CDs que tenha lá em casa a trabalhar e ouço ainda.
1: Tu nunca mais passar o Ronquial, é como se tivesse desaparecido um mapa.
2: Ele há relativamente pouco tempo fez um reaparecimento.
1: Mas não é porque não, nem estou a falar dele reaparecer, é estou a falar de usar a música dele ou para ilustrar alguma coisa ou para. Nunca mais foi reaproveitada para nada. Aqueles clássicos, tu não ouves isso, nunca mais ouviste, não, basicamente. Não.
2: Desapareceu, sim. E ele, com o Rodrigo Leão, ele fez há pouco tempo um reaparecimento com o Rodrigo Leão, se não me falha a memória. O Rodrigo Leão deu um concerto e o Ronquial, acho que foi um dos convidados, e esteve lá com ele em palco. Mas sim, desapareceu
1: foi do
2: panorama musical, quase.
1: Então se calhar ficávamos com o GNR e com uma música desse álbum, não? Porque falámos do GNR.
2: Pronto, sim. Pode ser.
1: Ainda não passámos nenhuma música deles.
2: Não. Música do álbum Danças de Rua, Bombaim.
1: Pois, claro.
2: Que é a mais conhecida. Principal,
1: sim, é a mais conhecida. E então, e Ófana, escolhes tu a do GNR?
3: Rock in Rio da... Eu, para mim, terá sempre que ser a Ana Lee.
1: Então vá.
2: Siga.
1: Pronto. Até já.
2: Até já.

0: Oi, peço desculpa. E vá lá, cá estamos nós. Já, sem mais demoras, vamos embora. Vou já apresentar um dos álbuns da minha vida.
1: Chuta.
0: E um dos meus álbuns preferidos, que vocês pensam que é um, e eu não vou-vos trocar as voltas e vão ficar já...
2: Vamos ficar as violeiros.
0: Todos estúpidos, vocês vão ficar.
2: Tubular Bells.
0: Não. Ah. Achas que eu ia passar a Tubular Bells aqui? Não, eu gosto dos ouvintes. Não, então, não havia uma música. São 20 e tal minutos ao Pedro Barros. Não,
1: já passámos aqui.
0: Impossível, mas não. Pois, por isso mesmo, não podia ser outra vez. Não, eu vou falar aqui de uma banda que se chama... É uma coisa que o Pedro Barros gosta muito e o Fana também. E eu também, houve uma altura, também gostava muito. Mas agora, que se conduzir, não beba. Que é o whisky. Imaginem a terra do whisky, por exemplo, Whisky Town. Whisky Town é uma banda, para quem não conhece, é uma banda norte-americana.
1: The country.
0: The country, mas é chamado country não tradicional, é aquele que não é muito hillbilly, é mais alternativo. E a banda que trouxe para a ribalta o Ryan Adams, quem conhece, não é o Brian, é o Ryan. Quem conhece, pois foi um cantor que fez carreira a solo, ainda hoje faz álbuns, também de country alternativo, e foi ele principalmente que, por querer enverdar numa carreira a solo, que terminaram, por isso é que terminaram os Whisky Town, também porque ele tinha um feitio e continua a ter um feitio hediondo.
1: É mesmo. Execrável.
0: É mesmo. Mas não estamos a falar aqui do homem, estamos a falar
1: uma
0: pessoa
1: bom
0: da
1: artista.
0: Música. Dizem mesmo que é. Ele não é de ser má pessoa, mas é uma pessoa que tu não consegues estar ao pé, porque pronto, é daqueles chatos.
1: Faz-me lembrar o Morrissey.
0: Pronto, é um bocadinho, olha, é isso mesmo, pronto, deve-se um grande exemplo, é mais ou menos da mesma onda. Chateou-se com os colegas da banda, ele é que é o maior, pronto, é exatamente igual, fotocópia. Os Whisky Town, se eu não me engano, lançaram 3 álbuns, acho que a carreira deles só teve 3 a 4 anos, de 96, 97 a 2001, e nesses 3 ou 4 anos fizeram 3 álbuns, até foi profícuo e produtivo. Que era na altura onde as bandas não precisavam muito para fazer um álbum. E eu vou falar, principalmente, que eu gosto dos 3, são dos 3 álbuns que adoro, e se puderem, recomendo que conheçam um bocadinho mais. Um é o Faithless Street, o outro é... esqueci-me do nome, lembro-me da capa, que é uma flor, mas Stranger's Almanac, acho eu, e o outro é o Pneumonia, que é este o último, 2001. São músicas que ao mesmo tempo têm sonoridades diferentes, têm a guitarra, têm vozes, têm convidadas de folk, de mesmo de country tradicional. E são músicas, as letras, como vocês sabem, de country são diferentes. Falam muito da vivência diária, falam muito de certas vicissitudes e coisinhas do cotidiano, que parecendo não, transmitem, parece que te levam ali para aquele sítio, e para planícies, e ali para os escampados e aquelas cenas rurais norte-americanas.
1: Escampados que a mim, ali ao pé de Ancião.
0: Exato. Que a mim me dizem, transmitem-me, dá-me vontade, parece que lá estou. E este álbum tem muito isso. Parece que viajo com o álbum e estas duas músicas.
1: Duas?
0: Só, sim.
1: Pronto, está bem. Então eu espero.
0: Eu escolhi as duas músicas porque acho que é o Ying e o Yang, que são muito diferentes entre si. Uma é muito calma e introspectiva, a outra é expansiva e vai quase roçar no country que nós conhecemos, aquele mais...
1: Então, uma é introspectiva, a outra é retrospectiva.
0: Está boa. É retroescavador. É Easy Hearts, que é mais contida, e a Don't Wanna Know Why é mais mexida. Portanto, se calhar deixava estas sugestões e já voltamos a falar.

0: aproximamo-nos a passos largos.
1: Gigantes.
0: Do final de Back
1: Diria
0: to School,
1: eu.
0: Aqui na Rádio Cardal, a rádio que mais fala da sua terra, e vem a dedicatória ao nosso produtor.
2: É lá, para acabar o programa em beleza.
0: Em beleza, tal e qual.
2: Maluco beleza.
0: A música está no álbum de 1991.
2: Epá!
0: Por acaso tem a participação da princesa Stephanie do Mónaco. Por acaso. Mas eu acho que o título da música tem muito mais a ver com o nosso produtor, com o Gonçalo, do que propriamente a princesa Stephanie do Mónaco.
2: Ou seja, tu vais dedicar uma música ao produtor, não necessariamente sendo uma música que ele goste, mas porque a música te fez, o título fez lembrar o produtor, é isso?
0: Por causa de ser também um dos meus álbuns favoritos.
2: Ah, pronto.
0: O álbum chama-se Dangerous.
2: Do Michael Jackson?
0: Michael Jackson, tal e qual. O álbum chama-se Dangerous. E a música chama-se O Sítio Onde o Nosso Produtor Ainda Está.
2: Na cama.
0: In the closet. Gonçalo, um abraço. E quando quiseres, estás à vontade para sair do armário, que nós continuamos teus amigos na mesma.
2: O que é que se passa aqui, Pedro Barros? O que é que o Pedro Barros está aqui a querer insinuar?
0: Ele sabe.
1: A bem ver, é melhor ficarmos por aqui.
2: É melhor, é.
1: Até para a semana.
2: Eu nem sei se isto. Pronto, se não vamos invadir agora aqui o estúdio de repentemente.
1: Sem pensar duas vezes.
2: E mandou aqui o murro escavar com o jeito tudo.
0: Olha, já agora. Vamos ao patrocinador?
1: Vamos. Beba com moderação.
0: Ah, sim, não beba.
2: Claro.
0: Narciso, aguarda-nos, que estamos a chegar.
2: Muito bonito.
1: Até já.
0: Malta, até para a semana.
2: Tchau. Portem-se bem. E não bebam muito. E se estiverem a conduzir, não bebam.
0: Tal e qual.
1: Água.
3: Understand.

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6: Está a edição 675 do Clube Megahertz.
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6: É verdade, estamos de volta para mais uma edição do teu clube. São duas horas recheadas de boas propostas musicais, como habitualmente temos aqui para te oferecer. E eu, e também o Carlos Cunha, ele passa sempre por cá, a meio desta primeira hora, para nos contar uma pequena história à volta de uma música ou de um artista. É o seu espaço, o Pão do Dia. Para já, vamos arrancar em português, pois claro, trata-se do mais recente single do David Carreira. Depois do impacto de Multa, o anterior tema, o artista revela o segundo capítulo do seu aguardado décimo álbum com Alô, um tema que não se limita a atender uma chamada, mas que abre uma nova dimensão narrativa neste projeto. Seja muito bem-vindo ao Clube Megahertz.

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1: O britânico Miles Smith lançou na semana passada um novo single de título Hold Me in the Dark, faixa do seu primeiro álbum de longa duração, My Mess, My Heart, My Life, que será lançado a 19 de junho.

0: álbum My Mess, My Heart, My Life, que incluirá este Hold Me in the Dark, será lançado a 19 de junho. A lista de faixas inclui ainda o grande sucesso de Miles Smith, Stargazing, bem como o single Nice to Meet You e a colaboração com Niall Horan, Drive Safe.
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0: O aclamado DJ e produtor neerlandês Rehab apresenta o single More Than Enough, dando continuidade à jornada rumo ao seu próximo álbum Dream Inside a Dream, previsto para lançamento a 31 de julho. Após a recente faixa Watch My Heart Go, a nova música expande ainda mais o universo sonoro em constante evolução de Rehab, enquanto revela aos poucos o conceito do novo longa duração.

0: Segundo o próprio Rehab, este More Than Enough tenta captar a rara sensação eufórica de simplesmente ser visto e aceito. Um dos melhores sentimentos que o artista já viveu foi poder ser completamente ele próprio ao lado de alguém que o visse sem julgamentos. A vida passa rápido, exige muito de nós e é fácil perdermos nisso. Mas quando encontramos alguém que realmente nos vê, isso faz-nos sentir que é mais do que suficiente. More Than Enough, faixa do seu próximo álbum Dream Inside a Dream.
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0: O trio valenciano Bombay, expoente máximo do beach pop em Espanha, apresenta Quédate Comigo Hasta El Amanhecer, o seu novo single já disponível nas plataformas digitais. A canção, que mistura a essência acústica pop rock do grupo com um ritmo mais dançante, quase ao estilo tropipop, é uma ode àqueles momentos de intensa ligação em que a noite se torna o cenário perfeito para um instante que nunca sequer que termine.

0: os são-tomenses Calema e a super estrela brasileira Luana Prado unem forças neste Xedama, single que traz uma fusão dançante e envolvente de kizomba com swing brasileiro. A faixa, que revela um lado mais leve e irreverente dos Calema, aposta numa atmosfera romântica e sutilmente sensual. As suaves harmonias misturam-se com a vibrante e expressiva energia vocal de Luana, criando uma emocionante dinâmica a três vozes.
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0: Se há pouco abri o programa com a voz do David Carreira, agora tenho o irmão, Miquel Carreira, acaba de revelar o seu novo single em dueto com o artista brasileiro Thierry. Editado no ano em que Miquel celebra duas décadas de carreira, Tina é mais um avanço do próximo álbum de originais, com lançamento previsto para o último trimestre deste ano.

0: Esta Tina reafirma a ligação de Miquel Carreira a uma pop direta e envolvente, pensada para o encontro imediato com o público, com o ADN dos concertos de verão, um refrão que cola ao ouvido e a energia de quem sabe transformar canções em momentos de partilha. Trata-se de mais uma antecipação ao próximo disco do artista a ser lançado no próximo outono.
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0: O novo álbum da sueca Licky Lee, The After Party, foi lançado na sexta-feira, dia 8, e antes do lançamento, a estrela pop havia partilhado um hino épico com toques de disco. Trata-se deste Happy.

0: guiada por scratches de DJ perfeitamente colocados, batidas envolventes e melodias de sintetizador vibrantes. Neste Happy Now, Lique Lee presta uma homenagem à saudade, ao desejo e à tentativa de compreender o que raio está a acontecer.
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0: E o que acontece agora é a chegada do Carlos Cunha para mais um episódio do seu espaço, O Pão do Dia.
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3: Olá, amigos. Não sei se já alguém viu o filme Michael. Já deve ter visto, não é? Uma cinebiografia sobre o percurso de Michael Jackson desde o início da sua carreira, Jackson 5, a sua banda familiar, até ao final dos anos 80, quando fez a Bad Tour. O filme encerrou, deixando no ar uma continuação. Michael Jackson é interpretado por Jafar Jackson, um seu sobrinho, uma boa prestação no papel. E nós hoje vamos ouvir aqui uma das, ou talvez a música que eu mais gosto, Michael Jackson, Bad, precisamente da altura em que se encerra o filme, grande clássico de Michael Jackson, aproveitando o visionamento desta biografia. Um abraço.

o episódio 107 do Espaço Pão do Dia, o Carlos Cunha deu destaque hoje a Michael Jackson e o clássico Bad. Matilde Jacob apresentou esta semana o seu álbum de estreia, intitulado Viagem, um projeto discográfico que explora temas profundos como o crescimento, a saudade e a descoberta pessoal. Após a sua participação no programa The Voice Portugal, em 2021, a cantora e compositora desenvolveu um trabalho inspirado no seu próprio percurso entre Moura e Lisboa, transformando memórias e novas vivências num registro musical intimista. 22 é o título de uma das faixas presentes.

0: Ao longo do disco Viagem, Matilde Jacob cruza a tradição com a mudança, abordando a complexidade das relações afetivas e a importância da ligação às origens. Viagem consolida assim a identidade artística de Matilde Jacob, onde cada canção serve como um fragmento de um percurso de vida marcado pela transição e pela afirmação de uma voz própria no panorama musical nacional, como é o caso deste 22.
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0: Madison Beer lançou a edição deluxe do seu álbum Locket no passado dia 8 deste mês de maio. Locket é o seu terceiro álbum de estúdio e este Lover Girl é a 12ª faixa desta edição do disco da artista norte-americana.

0: na passada quarta-feira, 6 de maio, que Madison Beer revelou o título desta Lover Girl, juntamente com os títulos das outras faixas da edição deluxe de Locket. Aconteceu no Instagram de Madison. Esta edição deluxe foi lançada no dia 8.
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0: Os norte-americanos Khalid e Love unem-se para uma nova colaboração. Trata-se de Tied Up, uma faixa de R&B com fusões de pop e eletropop ligeiros, que fala sobre estar emocionalmente preso a uma relação que já não está a dar certo.

0: Depois de A, Alguém Como Tu, Reggaeton e NR6, Prof Jam volta à estrada principal com o primeiro tema oficial do seu sexto disco em nome próprio. Sem aviso prévio, na quarta-feira, 6 de maio, o músico revelou este sozinho, inspirado por um breakbeat fulminante desenhado à medida pelos já habituais cúmplices do Low. O tema fará parte do disco LSD, Love Songs Die.
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0: Depois do estrondoso sucesso de Bear By Now, que subiu nas tabelas, a estrela em ascensão do country rock californiano, Stephen Stills, mostra-se mais vulnerável no seu novo single. Trata-se deste Whiskey and Vinyl.

0: escrito inteiramente por Stephen Stiles, este Whiskey Vinyl revela aqueles momentos noturnos que não chegam aos melhores momentos da vida. Quando o silêncio reina, o peso do mundo parece insuportável e a única coisa que realmente compreende é a música.
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0: O novo tema original da Sienna Spyro, Material Lover, faz parte da banda sonora do filme Devil Wears Prada 2. A artista britânica faz parte de um grupo exclusivo de três artistas a editar um original para a banda sonora com a companhia de Duetti e Lady Gaga.

0: e meio-dia.
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6: Estamos de regresso para a segunda parte.
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6: É verdade, estava prometido o regresso para o reatamento desta edição 675 do Clube Megahertz. Desde 2013 a oferecer-te a melhor música, sempre aqui na rádio de todos os sucessos. Bom, e exatamente para reatar, escolhi o mais recente single do Paulo Andrade, ele nos palcos e nos discos, é Pama. Depois de Olha Por Mim, o primeiro trabalho produzido por João Só, Pama está de volta com Rapariguinha, igualmente produzido por João Só e que é acompanhado por um videoclipe. Fica ligado, é com muito gosto que te fazemos companhia aqui no teu Clube Megahertz.

0: Esta rapariguinha mergulha num imaginário simples e emocional, explorando a inocência, a timidez e aquele amor quase platónico pela miúda mais gira da Terra. Natural da Mealhada, Pama continua assim a construir uma identidade assente na honestidade emocional e numa abordagem descomplicada à pop portuguesa contemporânea.
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0: O brasileiro Felipe Amorim, um dos principais nomes da música nordestina, continua a alargar o universo do projeto Amor in Studio, com uma estratégia de lançamentos que tem vindo a aquecer o público faixa a faixa. Depois de ter aberto os trabalhos, em abril, com Pecados Como Eu, em parceria com Ludmilla, o artista direcionou os holofotes para um dos momentos mais aguardados do álbum, o lançamento com Duda Kropf, deste Melhor Lugar que

0: projeto Amor in Studio, criado por Felipe Amorim e que inclui este melhor lugar, aposta numa atmosfera intimista e colaborativa, revelando diferentes facetas do artista ao lado de convidados especiais. A proposta é construir uma narrativa musical contínua com lançamentos que mantenham o engagement do público em alta e alarguem a expectativa em torno do álbum completo.
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0: A britânica Charlie XCX lançou Rock Music, novo single que vem acompanhado de um clipe dirigido por Aidan Zamiri. O lançamento aconteceu na última semana, apresentando referências ao rock clássico e elementos de dança. No seu Instagram, a artista diz que não pretende explicar a origem da faixa, afirmando

0: The Stars, a presença dos Rolling Stones, é o mais recente single de avanço do novo álbum Foreign Tongues, com edição agendada para o dia 10 de julho e que conta com colaborações de luxo como Paul McCartney, Robert Smith dos The Cure, Chad Smith dos Red Hot Chili Peppers e Steve Winwood.
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0: A nova faixa de destaque do álbum de Noah Kahan, The Great Divide, que se tornou um fenómeno mundial, é este, Doors, um tema cru e direto, marcado pela honestidade da interpretação, que aborda temas como a dificuldade em criar ligações, refletindo sobre o impacto do passado em futuras relações.

Rowan Kahn, de 29 anos, lançou o seu quarto álbum de estúdio, The Great Divide, no passado dia 24 de abril, e tem sido um sucesso, estreando na posição 4 do top nacional. Uma das faixas é esta, Doors. Talvez é o novo single do Waze, com a participação da Leonor Barreira, uma fusão entre hip-hop e pop, que mergulha numa história de amor intensa, imperfeita e vivida no presente.

0: Com uma sonoridade melódica e emocional, esta talvez explora as contradições das relações modernas entre a vontade de ficar e a incerteza do futuro. Ao longo dos versos, Waze expõe uma narrativa íntima e conturbada, marcada por emoções reais, dúvidas e conexão genuína, enquanto Leonor Barreira acrescenta uma sensibilidade única ao tema, elevando a componente melódica da faixa.
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0: Agora eleva a tua atenção ao 46º episódio do Top dos 50 Álbuns Mais Vendidos de Toda a História.
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0: Hoje voltamos a falar da banda norte-americana Eagles, dado que é uma das 6 bandas e artistas que surgem 2 vezes na tabela dos 50 álbuns mais vendidos de todos os tempos. Em 5º lugar encontramos o primeiro álbum de compilações da banda de Los Angeles, composto por temas dos seus 4 álbuns anteriores, editados entre 1972 e 1975. Lançado a 17 de agosto de 1976, The Greatest Hits tem a distinção de ser o primeiro álbum a receber a certificação de platina da RIA, Recording Industry Association of America, que foi introduzida precisamente em 1976 para reconhecer álbuns que vendem pelo menos 1 milhão de cópias nos Estados Unidos. Foi classificado em 4º lugar na tabela de álbuns de final de ano da Billboard em 1976 e passou um total de 455 semanas na Billboard 200. A RIA certificou o álbum 38 vezes platina, indicando vendas de 38 milhões de cópias só nos Estados Unidos, o que faria de Their Greatest Hits o álbum mais vendido do século XX no país. Em todo o mundo, vendeu mais de 42 milhões de cópias. Em 2017, o álbum foi selecionado pela Biblioteca do Congresso para preservação no Registro Nacional de Gravações, como sendo culturalmente, historicamente e ou esteticamente significativo. O sucesso desta compilação ajudou os Eagles a consolidarem-se como uma das maiores bandas de rock clássico de todos os tempos, fazendo com que as faixas presentes se tornassem fundamentais na cultura pop, tocando em rádios e playlists ao longo das décadas. Entre faixas como Already Gone, Desperado, Peaceful Easy Feeling ou Tequila Sunrise, encontramos Take It Easy, editada originalmente em 1972 no álbum de estreia da banda, homónimo, e que colocou os Eagles no mapa com o seu ritmo descontraído e refrão viciante.

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1: Foi o 46º episódio do Top dos 50 Álbuns Mais Vendidos de Todos os Tempos, destacando The Greatest Hits, álbum de compilação dos norte-americanos Eagles, lançado em agosto de 1976, e já lá vão 50 anos, quase surgindo aqui nesta tabela na posição 5. Vizinhos editaram na sexta-feira, dia 8 deste mês de maio, o seu álbum de estreia Só Se Estraga Uma Casa, um dos lançamentos mais aguardados do ano, que consolida o percurso meteórico da banda ao longo do último ano. Em destaque com o álbum está o novo single, este Onde É Que Eu Tinha a Cabeça. Entre

0: Este Onde É Que Eu Tinha a Cabeça, um dos últimos temas a ser escrito para o disco de estreia dos Vizinhos, reflete as vivências recentes da banda, cruzando o seu ADN alentejano com influências da música brasileira e referências ao universo académico onde o projeto nasceu.
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0: Speed Demon é o novo tema de destaque do canadiano Justin Bieber, que continua a reforçar o seu impacto após a atuação no Coachella, tornando-se o artista com mais ouvintes mensais.

0: com uma sonoridade energética, este Speed Demon aposta numa abordagem pop contemporânea, com um ritmo marcado e um refrão imediato, alinhado com a fase atual de Justin Bieber.
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0: Depois de EU, lançado em março, Richie Campbell está de volta com Fuck Up and Make Up, um tema que continua a explorar uma sonoridade mais próxima do R&B e do Dancehall. Esta nova faixa aborda relações intensas e as dinâmicas de conflito e reconciliação, mantendo a identidade sonora que tem marcado esta fase mais recente da carreira do cantor português.

depois de êxitos incontornáveis como Pode Tentar, Até Fi, Garota ou Lembra Você, o brasileiro Maninho edita o seu mais recente single, este Frágil. Segundo o próprio, é uma faixa que começa quase como uma balada, mas que vai crescendo com uma vibe meio afro, meio funk, e que traz muito da sua energia e da alegria que o artista põe em tudo o que faz. 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O norte-americano nomeado para os Grammy, Alex Warren, lançou recentemente Fine Place to Die, single que fala sobre como o amor pode trazer conforto, mesmo nos momentos mais sombrios, enquanto o mundo está em chamas. 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

0: Esta Fine Place to Die foi lançada durante a digressão Finding Family on the Road, de Alex Warren, que está a percorrer a Europa antes de seguir para a América do Norte, este verão, com concertos na Ásia e na Austrália. Já vinha apresentando a música nos seus concertos ao vivo, mas agora os fãs já podem ouvir a versão de estúdio.
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0: E agora vamos recordar o tema que abriu o Clube Mega Hertz há 10 anos.
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0: Foi no dia 21 de maio de 2016 que foi transmitida a emissão número 166 do Clube. Nesse dia escolhi o álbum O Verão Eterno dos Capitães da Areia, lançado em 2014. A faixa selecionada foi 17 anos, Os Capitães da Areia.

0: 17 anos, os Capitães da Areia, do álbum O Verão Eterno dos Capitães da Areia, lançado em 2014, foi o tema de abertura da emissão 166 do Clube Megahertz, transmitida a 21 de maio de 2016. São 13 horas.
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2: As primeiras jornadas de plantas medicinais e suplementação realizam-se no próximo dia 23 de maio, no auditório da Biblioteca Municipal de Pombal. A iniciativa propõe um dia inteiramente dedicado à ciência, à natureza e à saúde, com enfoque na fitoterapia, nas plantas medicinais e na suplementação alimentar. Segundo a organização, o evento pretende promover a partilha de conhecimento científico, reforçar a literacia em saúde junto da comunidade. Entre os principais objetivos destas jornadas está a sensibilização para a importância de um uso informado, seguro e baseado em evidência científica das plantas medicinais e dos suplementos alimentares. A organização destaca ainda a necessidade de um aconselhamento responsável do uso racional destes produtos na promoção da saúde. O evento pretende também valorizar o papel das plantas medicinais na prevenção e no bem-estar, bem como incentivar o espírito empreendedor na área da suplementação, evidenciando oportunidades de inovação e desenvolvimento de projetos. Por fim, estas jornadas irão contribuir para a divulgação do curso de Fitoterapia e Fitotecnologia do Instituto Politécnico de Leiria, lecionado no Núcleo de Formação em Pombal. A Comunidade Intermunicipal da Região de Leiria está a implementar um sistema alternativo de comunicações de emergência para assegurar ligação entre entidades em caso de falha das redes de telemóvel e internet, como de resto aconteceu no apagão de 2025 ou mesmo na Depressão Christine. A solução assenta numa infraestrutura autónoma que combina tecnologia de satélite com voz sobre IP e que permite comunicações diretas e seguras entre centros operacionais, municípios e equipas no terreno. O sistema inclui um centro de comunicações instalado no Comando Subregional de Emergência e Proteção Civil, um centro complementar em veículo de comando, ligações via satélite nos 10 municípios e kits móveis preparados para atuar no terreno, mesmo sem infraestrutura ou energia elétrica. Segundo a Comunidade Intermunicipal, esta rede vai garantir comunicações fiáveis e permanentes entre Proteção Civil e restantes entidades, reforçando a coordenação e eficácia na resposta a situações críticas como incêndios, cheias ou outros acidentes graves. De acordo com o Comando Subregional de Emergência e Proteção Civil, Carlos Guerra, o responsável, diz que o sistema permitirá manter ligados decisores e operacionais em cenários de falha de comunicações tradicionais, garantindo também o acesso à internet no terreno, com possibilidade de envio de imagem, som e dados em tempo real para todos os centros de comando. E a requalificação do itinerário complementar da antiga Nacional 1, atual IC2, no troço entre Meirinhas e Pombal, volta a estar na ordem do dia. Tal como já lhe demos conta, a obra vai voltar a ser colocada a concurso público, depois da suspensão da empreitada em novembro. A confirmação foi agora dada pela Infraestruturas de Portugal. A empresa garante que o processo está a avançar e que o objetivo é relançar a obra no mais curto espaço de tempo, sublinhando que se trata de uma intervenção considerada essencial para a mobilidade na região. Tal como já destacámos nos informativos Cardal FM, o assunto tem sido a destaque nas várias reuniões do Executivo da Câmara Municipal de Pombal, Executivo que refere que o projeto continua a ser uma prioridade. Já segundo a Infraestruturas de Portugal, os ajustes ao projeto estão praticamente concluídos e o novo procedimento deverá ser lançado após esta fase. Já em relação ao financiamento, assegura a autarquia, mantém-se garantido e no âmbito do Plano de Recuperação e Resiliência. A intervenção no IC2, antiga Nacional 1, está estimada em cerca de 17 milhões de euros. Tem sido considerada fundamental para melhorar a segurança, a circulação e o conforto num dos principais eixos rodoviários da região centro. Tem sido também bastante debatida nos últimos meses. É um assunto que vamos continuar a acompanhar e a analisar e que estará mais uma vez em destaque na Rádio Cardal já na próxima quinta-feira, na edição de Ai Meu Pombal, programa com o debate dos temas da atualidade política concelhia. Vai então para o ar em direto às quintas-feiras às 19h.
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2: São 14 horas.
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2: 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São 15 horas.
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4: As primeiras jornadas de plantas medicinais e suplementação realizam-se no próximo dia 23 de maio, no auditório da Biblioteca Municipal de Pombal. A iniciativa propõe um dia inteiramente dedicado à ciência, à natureza e à saúde, com enfoque na fitoterapia, nas plantas medicinais e na suplementação alimentar. Segundo a organização, o evento pretende promover a partilha de conhecimento científico, reforçar a literacia em saúde junto da comunidade. Entre os principais objetivos destas jornadas está a sensibilização para a importância de um uso informado, seguro e baseado em evidência científica das plantas medicinais e dos suplementos alimentares. A organização destaca ainda a necessidade de um aconselhamento responsável do uso racional destes produtos na promoção da saúde. O evento pretende também valorizar o papel das plantas medicinais na prevenção e no bem-estar, bem como incentivar o espírito empreendedor na área da suplementação, evidenciando oportunidades de inovação e desenvolvimento de projetos. Por fim, estas jornadas irão contribuir para a divulgação do curso de Fitoterapia e Fitotecnologia do Instituto Politécnico de Leiria, lecionado no Núcleo de Formação em Pombal. A Comunidade Intermunicipal da Região de Leiria está a implementar um sistema alternativo de comunicações de emergência para assegurar ligação entre entidades em caso de falha das redes de telemóvel e internet, como de resto aconteceu no apagão de 2025 ou mesmo na Depressão Christine. A solução assenta numa infraestrutura autónoma que combina tecnologia de satélite com voz sobre IP e que permite comunicações diretas e seguras entre centros operacionais, municípios e equipas no terreno. O sistema inclui um centro de comunicações instalado no Comando Subregional de Emergência e Proteção Civil, um centro complementar em veículo de comando, ligações via satélite nos 10 municípios e kits móveis preparados para atuar no terreno, mesmo sem infraestrutura ou energia elétrica. Segundo a Comunidade Intermunicipal, esta rede vai garantir comunicações fiáveis e permanentes entre Proteção Civil e restantes entidades, reforçando a coordenação e eficácia na resposta a situações críticas como incêndios, cheias ou outros acidentes graves. De acordo com o Comando Subregional de Emergência e Proteção Civil, Carlos Guerra, o responsável, diz que o sistema permitirá manter ligados decisores e operacionais em cenários de falha de comunicações tradicionais, garantindo também o acesso à internet no terreno, com possibilidade de envio de imagem, som e dados em tempo real para todos os centros de comando. E a requalificação do itinerário complementar da antiga Nacional 1, atual IC2, no troço entre Meirinhas e Pombal, volta a estar na ordem do dia. Tal como já lhe demos conta, a obra vai voltar a ser colocada a concurso público, depois da suspensão da empreitada em novembro. A confirmação foi agora dada pela Infraestruturas de Portugal. A empresa garante que o processo está a avançar e que o objetivo é relançar a obra no mais curto espaço de tempo, sublinhando que se trata de uma intervenção considerada essencial para a mobilidade na região. Tal como já destacámos nos informativos Cardal FM, o assunto tem sido a destaque nas várias reuniões do Executivo da Câmara Municipal de Pombal, Executivo que refere que o projeto continua a ser uma prioridade. Já segundo a Infraestruturas de Portugal, os ajustes ao projeto estão praticamente concluídos e o novo procedimento deverá ser lançado após esta fase. Já em relação ao financiamento, assegura a autarquia, mantém-se garantido e no âmbito do Plano de Recuperação e Resiliência. A intervenção no IC2, antiga Nacional 1, está estimada em cerca de 17 milhões de euros. Tem sido considerada fundamental para melhorar a segurança, a circulação e o conforto num dos principais eixos rodoviários da região centro. Tem sido também bastante debatida nos últimos meses. É um assunto que vamos continuar a acompanhar e a analisar e que estará mais uma vez em destaque na Rádio Cardal já na próxima quinta-feira, na edição de Ai Meu Pombal, programa com o debate dos temas da atualidade política concelhia. Vai então para o ar em direto às quintas-feiras, às 19h.
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0: Senhoras e senhores, preparem-se para a rúbrica mais inútil deste lado do dial. Enquanto toda a gente fala de grandes guerras, revoluções e tratados importantes, nós escolhemos o lixo esquecido da história. Acomoda-te, afina o sentido do humor e vem connosco passear pela parte mais ridícula do passado da humanidade. Aqui não vais aprender nada que te ajude no emprego, na escola ou no IRS. Se isto é cultura geral, não. Mas é terapia. Começa agora Acontecimentos da História sem qualquer tipo de relevância para as nossas vidas e que ninguém te quer contar. A batalha em que o exército se derrotou a si próprio. Karanceves. Em 1788, o exército austríaco conseguiu a proeza de perder uma batalha contra ele próprio. De noite, numa campanha contra os otomanos, uma parte das tropas atravessa um rio, encontra álcool e começa a beber. Chega outro grupo, há discussão por causa da bebida, gritos, empurrões e alguém acha que são turcos a atacar. Num exército cheio de línguas diferentes, as ordens confundem-se. Um grita retirada, outro ouve inimigo. Começam disparos no escuro, a cavalaria entra em pânico, a artilharia reage sem perceber a quem está a acertar. Quando o dia nasce, há mortos e feridos por todo o lado. Nenhum sinal de grande ofensiva otomana. Mais tarde, quando os turcos se aproximam, encontram um inimigo já meio destruído. É um daqueles episódios que os livros preferem encolher, porque é difícil explicar como um exército inteiro foi derrotado pelo seu pior adversário, o próprio caos.
1: Em 1631, uma edição oficial da Bíblia em Inglaterra saiu com um erro épico. No mandamento, "Thou shalt not commit adultery", o "not" desapareceu. O texto ficou a dizer, "Tu deves cometer adultério". Isto passou pela tipografia, foi composto, impresso e distribuído com licença real, até alguém reparar no mandamento libertino. Numa época em que a Bíblia era a base da moral e da lei, o erro não era só engraçado, era um escândalo. O rei Carlos I ficou furioso. O impressor foi multado, perdeu a licença e foi lançada uma campanha para recolher e destruir quase todos os exemplares desta Wicked Bible, a Bíblia maldita. Algumas cópias sobreviveram e hoje valem fortunas em leilões, justamente porque tentaram apagá-las. Fica a ironia. Durante séculos falou-se de texto sagrado perfeito, mas uma edição oficial andou por aí a recomendar o adultério, por culpa de um não em falta.
0: A Guerra dos Emos. Exército, 0. Pássaros, 1. Nos anos 30, na Austrália, fazendeiros desesperados com emos a destruir colheitas pediram ajuda ao governo. Resposta? Enviar soldados com metralhadoras para controlar as aves. Nasceu assim a lendária Guerra dos Emos. Na prática, correu mal. Os emos eram rápidos, espalhavam-se em pequenos grupos, fugiam pelos campos e não colaboravam em ficar parados à frente das armas. Foram disparadas milhares de balas por resultados mínimos. Relatos falam em aves feridas a continuarem a correr e soldados frustrados a perseguir tropas inimigas com penas. A imprensa começou a gozar com a situação e, ao fim de algum tempo, o governo abandonou a operação. Os emos ficaram, as colheitas continuaram em risco e o exército australiano ganhou fama de ter perdido, na prática, uma guerra contra pássaros. É difícil encaixar isto em discursos patrióticos, mas como história absurda, é ouro puro.
1: O rei, o cavalo e o cronista teimoso, Joseon. Na Coreia da dinastia Joseon, os reis eram acompanhados por cronistas que registavam tudo o que faziam, sem filtros. Um dia, durante uma caçada, um rei cai do cavalo, à frente de toda a gente. Nada de grave, mas muito embaraçoso para quem está habituado a ser visto como figura quase divina. Irritado, o rei ordena aos cronistas: "Isto não se escreve. Não quero este episódio nos registros." Só que o trabalho deles era precisamente registar tudo, incluindo o que o rei queria esconder. Resultado, os anais oficiais mencionam a queda e a ordem para não a registar. Ou seja, o esforço para apagar o momento acabou por o eternizar com ainda mais detalhe. Séculos depois, lê-se este episódio com um sorriso. Um rei com todo o poder do mundo, derrotado pela teimosia discreta de um cronista e pela lógica simples da história. Se é embaraçoso, mais razão há para ficar escrito.

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2: 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São 16 horas.
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0: São 17 horas. 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
2: São 18 horas.
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2: As primeiras jornadas de plantas medicinais e suplementação realizam-se no próximo dia 23 de maio, no auditório da Biblioteca Municipal de Pombal. A iniciativa propõe um dia inteiramente dedicado à ciência, à natureza e à saúde, com enfoque na fitoterapia, nas plantas medicinais e na suplementação alimentar. Segundo a organização, o evento pretende promover a partilha de conhecimento científico, reforçar a literacia em saúde junto da comunidade. Entre os principais objetivos destas jornadas está a sensibilização para a importância de um uso informado, seguro e baseado em evidência científica das plantas medicinais e dos suplementos alimentares. A organização destaca ainda a necessidade de um aconselhamento responsável do uso racional destes produtos na promoção da saúde. O evento pretende também valorizar o papel das plantas medicinais na prevenção e no bem-estar, bem como incentivar o espírito empreendedor na área da suplementação, evidenciando oportunidades de inovação e desenvolvimento de projetos. Por fim, estas jornadas irão contribuir para a divulgação do curso de Fitoterapia e Fitotecnologia do Instituto Politécnico de Leiria, lecionado no Núcleo de Formação em Pombal. A Comunidade Intermunicipal da Região de Leiria está a implementar um sistema alternativo de comunicações de emergência para assegurar ligação entre entidades em caso de falha das redes de telemóvel e internet, como de resto aconteceu no apagão de 2025 ou mesmo na Depressão Christine. A solução assenta numa infraestrutura autónoma que combina tecnologia de satélite com voz sobre IP e que permite comunicações diretas e seguras entre centros operacionais, municípios e equipas no terreno. O sistema inclui um centro de comunicações instalado no Comando Subregional de Emergência e Proteção Civil, um centro complementar em veículo de comando, ligações via satélite nos 10 municípios e kits móveis preparados para atuar no terreno, mesmo sem infraestrutura ou energia elétrica. Segundo a Comunidade Intermunicipal, esta rede vai garantir comunicações fiáveis e permanentes entre Proteção Civil e restantes entidades, reforçando a coordenação e eficácia na resposta a situações críticas como incêndios, cheias ou outros acidentes graves. De acordo com o Comando Subregional de Emergência e Proteção Civil, Carlos Guerra, o responsável, diz que o sistema permitirá manter ligados decisores e operacionais em cenários de falha de comunicações tradicionais, garantindo também o acesso à internet no terreno, com possibilidade de envio de imagem, som e dados em tempo real para todos os centros de comando. E a requalificação do itinerário complementar da antiga Nacional 1, atual IC2, no troço entre Meirinhas e Pombal, volta a estar na ordem do dia. Tal como já lhe demos conta, a obra vai voltar a ser colocada a concurso público depois da suspensão da empreitada em novembro. A confirmação foi agora dada pela Infraestruturas de Portugal. A empresa garante que o processo está a avançar e que o objetivo é relançar a obra no mais curto espaço de tempo, sublinhando que se trata de uma intervenção considerada essencial para a mobilidade na região. Tal como já destacámos nos informativos Cardal FM, o assunto tem sido a destaque nas várias reuniões do Executivo da Câmara Municipal de Pombal, Executivo que refere que o projeto continua a ser uma prioridade. Já segundo a Infraestruturas de Portugal, os ajustes ao projeto estão praticamente concluídos e o novo procedimento deverá ser lançado após esta fase. Já em relação ao financiamento, assegura a autarquia, mantém-se garantido e no âmbito do Plano de Recuperação e Resiliência. A intervenção no IC2, antiga Nacional 1, está estimada em cerca de 17 milhões de euros. Tem sido considerada fundamental para melhorar a segurança, a circulação e o conforto num dos principais eixos rodoviários da região centro. Tem sido também bastante debatida nos últimos meses. É um assunto que vamos continuar a acompanhar e a analisar e que estará mais uma vez em destaque na Rádio Cardal já na próxima quinta-feira, na edição de Ai Meu Pombal, programa com o debate dos temas da atualidade política concelhia. Vai então para o ar em direto às quintas-feiras, às 19 horas.
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0: Senhoras e senhores, preparem-se para a rúbrica mais inútil deste lado do dial. Enquanto toda a gente fala de grandes guerras, revoluções e tratados importantes, nós escolhemos o lixo esquecido da história. Acomoda-te, afina o sentido do humor e vem connosco passear pela parte mais ridícula do passado da humanidade. Aqui não vais aprender nada que te ajude no emprego, na escola ou no IRS. Se isto é cultura geral, não. Mas é terapia. Começa agora Acontecimentos da História sem qualquer tipo de relevância para as nossas vidas e que ninguém te quer contar. A batalha em que o exército se derrotou a si próprio. Karanceves. Em 1788, o exército austríaco conseguiu a proeza de perder uma batalha contra ele próprio. De noite, numa campanha contra os otomanos, uma parte das tropas atravessa um rio, encontra álcool e começa a beber. Chega outro grupo, há discussão por causa da bebida, gritos, empurrões e alguém acha que são turcos a atacar. Num exército cheio de línguas diferentes, as ordens confundem-se. Um grita retirada, outro ouve inimigo. Começam disparos no escuro, a cavalaria entra em pânico, a artilharia reage sem perceber a quem está a acertar. Quando o dia nasce, há mortos e feridos por todo o lado e nenhum sinal de grande ofensiva otomana. Mais tarde, quando os turcos se aproximam, encontram um inimigo já meio destruído. É um daqueles episódios que os livros preferem encolher, porque é difícil explicar como um exército inteiro foi derrotado pelo seu pior adversário, o próprio caos.
1: Em 1631, uma edição oficial da Bíblia em Inglaterra saiu com um erro épico. No mandamento, "Thou shalt not commit adultery", o "not" desapareceu. O texto ficou a dizer, "Tu deves cometer adultério". Isto passou pela tipografia, foi composto, impresso e distribuído com licença real, até alguém reparar no mandamento libertino. Numa época em que a Bíblia era a base da moral e da lei, o erro não era só engraçado, era um escândalo. O rei Carlos I ficou furioso. O impressor foi multado, perdeu a licença e foi lançada uma campanha para recolher e destruir quase todos os exemplares desta Wicked Bible, a Bíblia maldita. Algumas cópias sobreviveram e hoje valem fortunas em leilões, justamente porque tentaram apagá-las. Fica a ironia. Durante séculos falou-se de texto sagrado perfeito, mas uma edição oficial andou por aí a recomendar o adultério, por culpa de um não em falta.
0: A Guerra dos Emos. Exército 0. Pássaros 1. Nos anos 30, na Austrália, fazendeiros desesperados com emos a destruir colheitas pediram ajuda ao governo. Resposta? Enviar soldados com metralhadoras para controlar as aves. Nasceu assim a lendária Guerra dos Emos. Na prática, correu mal. Os emos eram rápidos, espalhavam-se em pequenos grupos, fugiam pelos campos e não colaboravam em ficar parados à frente das armas. Foram disparadas milhares de balas por resultados mínimos. Relatos falam em aves feridas a continuarem a correr e soldados frustrados a perseguir tropas inimigas com penas. A imprensa começou a gozar com a situação e, ao fim de algum tempo, o governo abandonou a operação. Os emos ficaram, as colheitas continuaram em risco e o exército australiano ganhou fama de ter perdido, na prática, uma guerra contra pássaros. É difícil encaixar isto em discursos patrióticos, mas como história absurda, é ouro puro.
2: O rei, o cavalo e o cronista teimoso, Joseon. Na Coreia da dinastia Joseon, os reis eram acompanhados por cronistas que registavam tudo o que faziam, sem filtros. Um dia, durante uma caçada, um rei cai do cavalo, à frente de toda a gente. Nada de grave, mas muito embaraçoso para quem está habituado a ser visto como figura quase divina. Irritado, o rei ordena aos cronistas: "Isto não se escreve. Não quero este episódio nos registros." Só que o trabalho deles era precisamente registar tudo, incluindo o que o rei queria esconder. Resultado, os anais oficiais mencionam a queda e a ordem para não a registar.
1: Ou seja, o esforço para apagar o momento acabou por o eternizar com ainda mais detalhe. Séculos depois, lê-se este episódio com um sorriso. Um rei com todo o poder do mundo, derrotado pela teimosia discreta de um cronista e pela lógica simples da história. Se é embaraçoso, mais razão há para ficar escrito.

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2: Cardão, são 20 horas.
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Olá, gente boa, bem-vindos a mais uma emissão do No Outro Lado FM. Eu sou o Carlos Didier, como sempre, a fazer-vos companhia. E o No Outro Lado FM, que está no ar desde o longínquo ano de 1988, ano em que o vinil ainda era rei e o CD era assim uma tecnologia da NASA. Falava-se eventualmente num CD que não riscava desvios. Ok, de Portugal para dezenas de estações pelo mundo fora, somos nós mesmo. Hoje o nosso alfabeto para na letra R. Vamos a isto com um hino à estranheza que todos nós sentíamos nos anos 90. Vem os Radiohead, eu já te digo com quem é que abrimos.

Tom York, chamar-se esquisito e anormal e outras coisas, isto no ano de 1992, oh filho, deixa lá que se fosse hoje em dia, serias apenas e só mais um utilizador médio do TikTok. Estás a escutar no Outro Lado FM, e já sabes, todos os detalhes desta viagem da década estão em nootrolado.fm.webnote.pt, e se por acaso quiseres ver os bastidores desta loucura, olha, passa no YouTube, em youtube.com/rmxpt. Antes de entrarmos em sequência nesta edição do No Outro Lado FM, será a primeira, vou-te dizer que esta emissão do No Outro Lado FM abriu com um tema lançado em 2 de fevereiro deste ano de 2026, tema esse que serviu para celebrar o 60º aniversário do senhor que o canta, e quem é ele? Exatamente, nada mais nada menos que o enorme Rick Astley.

0: Os R.E.M. a cantar sobre pessoas felizes e brilhantes, claro. Outra coisa não seria de esperar num tema que conta também com a participação da voz dos B-52, Kate Pearson, rodou no outro lado do FM. De qualquer das formas, este tema foi mesmo antes de vir a conta da eletricidade. Ok, na sequência rodaram três músicas, três histórias e, olha, nós por cá continuamos a girar o disco nos sentidos dos ponteiros dos relógios. E por falar em girar, a próxima vai girar em português. É um clássico, pertence aos Chutos e Pontapés, não é das mais óbvias, é esta versão de Resistência, claro, num programa com a letra R. Vamos ouvir depois o que falamos.
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Ora, uma sequência curtinha de apenas duas, mas em português. Primeiro, a resistência com o original dos chutes e pontapés, prisão em si. Depois de Mãe Martins para o Mundo, Xana e Fac, também, claro, trouxeram-nos os Rádio Macau, Cidade Fantasma, foi o que escutámos. Daqui a pouco, o que eu te trago é mesmo a rubrica que ninguém pediu, acontecimentos da história sem a mínima relevância para a nossa vida, mas que ninguém te quer contar. Será lá mais para a frente. Antes ainda, num programa dedicado à letra R, não podiam faltar também da Suécia para o Mundo, não são os ABBA, claro que não, são os Roxette. Never is a Long Time é a minha música favorita dos Roxette, eu não me canso de a partilhar convosco, é daquelas músicas que numa road trip quase que dá para escutar em loop.

0: Senhoras e senhores, preparem-se para a rúbrica mais inútil deste lado do dial. Enquanto toda a gente fala de grandes guerras, revoluções e tratados importantes, nós escolhemos o lixo esquecido da história. Acomoda-te, afina o sentido do humor e vem connosco passear pela parte mais ridícula do passado da humanidade. Aqui não vais aprender nada que te ajude no emprego, na escola ou no IRS. Se isto é cultura geral, não. Mas é terapia. Começa agora Acontecimentos da História sem qualquer tipo de relevância para as nossas vidas e que ninguém te quer contar. A batalha em que o exército se derrotou a si próprio. Karanceves. Em 1788, o exército austríaco conseguiu a proeza de perder uma batalha contra ele próprio. De noite, numa campanha contra os otomanos, uma parte das tropas atravessa um rio, encontra álcool e começa a beber. Chega outro grupo, há discussão por causa da bebida, gritos, empurrões e alguém acha que são turcos a atacar. Num exército cheio de línguas diferentes, as ordens confundem-se. Um grita retirada, outro ouve inimigo. Começam disparos no escuro, a cavalaria entra em pânico, a artilharia reage sem perceber a quem está a acertar. Quando o dia nasce, há mortos e feridos por todo o lado e nenhum sinal de grande ofensiva otomana. Mais tarde, quando os turcos se aproximam, encontram um inimigo já meio destruído. É um daqueles episódios que os livros preferem encolher, porque é difícil explicar como um exército inteiro foi derrotado pelo seu pior adversário, o próprio caos.
1: Em 1631, uma edição oficial da Bíblia em Inglaterra saiu com um erro épico. No mandamento, "Thou shalt not commit adultery", o "not" desapareceu. O texto ficou a dizer, "Tu deves cometer adultério". Isto passou pela tipografia, foi composto, impresso e distribuído com licença real, até alguém reparar no mandamento libertino. Numa época em que a Bíblia era a base da moral e da lei, o erro não era só engraçado, era um escândalo. O rei Carlos I ficou furioso. O impressor foi multado, perdeu a licença e foi lançada uma campanha para recolher e destruir quase todos os exemplares desta Wicked Bible, a Bíblia maldita. Algumas cópias sobreviveram e hoje valem fortunas em leilões, justamente porque tentaram apagá-las. Fica a ironia. Durante séculos falou-se de texto sagrado perfeito, mas uma edição oficial andou por aí a recomendar o adultério, por culpa de um "não" em falta. A Guerra dos Emos. Exército, 0. Pássaros, 1. Nos anos 30, na Austrália, fazendeiros desesperados com emos a destruir colheitas pediram ajuda ao governo. Resposta? Enviar soldados com metralhadoras para controlar as aves. Nasceu assim a lendária Guerra dos Emos. Na prática, correu mal. Os emos eram rápidos, espalhavam-se em pequenos grupos, fugiam pelos campos e não colaboravam em ficar parados à frente das armas. Foram disparadas milhares de balas por resultados mínimos. Relatos falam em aves feridas a continuarem a correr e soldados frustrados a perseguir tropas inimigas com penas. A imprensa começou a gozar com a situação e, ao fim de algum tempo, o governo abandonou a operação. Os emos ficaram, as colheitas continuaram em risco e o exército australiano ganhou fama de ter perdido, na prática, uma guerra contra pássaros. É difícil encaixar isto em discursos patrióticos, mas como história absurda, é ouro puro.
2: O rei, o cavalo e o cronista teimoso, Joseon. Na Coreia da dinastia Joseon, os reis eram acompanhados por cronistas que registavam tudo o que faziam, sem filtros. Um dia, durante uma caçada, um rei cai do cavalo, à frente de toda a gente. Nada de grave, mas muito embaraçoso para quem está habituado a ser visto como figura quase divina. Irritado, o rei ordena aos cronistas: "Isto não se escreve. Não quero este episódio nos registros." Só que o trabalho deles era precisamente registar tudo, incluindo o que o rei queria esconder. Resultado, os anais oficiais mencionam a queda e a ordem para não a registar. Ou seja, o esforço para apagar o momento acabou por o eternizar com ainda mais detalhe. Séculos depois, lê-se este episódio com um sorriso. Um rei com todo o poder do mundo, derrotado pela teimosia discreta de um cronista e pela lógica simples da história. Se é embaraçoso, mais razão há para ficar escrito.

Acontecimentos da história sem a mínima relevância para a nossa vida, mas que ninguém te quer contar. Roda uma vez por semana aqui no Atuado FM, vai rondando também ao longo da semana, em horário flutuante, na tua rádio favorita, só assim mesmo naquela de encher o chouriço.

Os República a darem-nos música e a dar-nos também aquele empurrãozinho de adrenalina com esta Ready to Go. É assim a magia da rádio. Saltámos de uma festa country tecnocrata, assim uma coisa meio pronto, para o rock alternativo, sempre de licença. Antes disso, claro, tínhamos estado com os Rednecks. E não foi Katana Joe, foi outra. Ok, agora não tenho aqui o nome. Estamos mesmo prestes a chegar ao final desta hora do No Outro Lado FM, desta primeira hora. Claro que antes do final e das despedidas da hora, ainda temos tempo para o estilo impecável do Sr. Robert Palmer.

Some Guys Have All The Luck, mais tarde celebrizado na voz de Rod Stewart, rodou então quase no final desta hora do No Outro Lado do FM. Bom, e então, olha, é isto mesmo, No Outro Lado do FM, imprevisibilidade desde 88 para o mundo. Eu sou o Carlos Gidia e já agora, olha, fica a sugestão, não saias daí, porque a segunda hora promete ser ainda mais fora da caixa, mais fofa, mais tudo e tudo e tudo. Que se por acaso se perderem, olha, procurem-me no YouTube, em youtube.com/rmxpt, ou me aprofundem mais a vossa busca pelas internets da vida e vão ao site do costume, no outro lado fm.webnote.pt. Eu vou beber uma aguinha, volto já para continuarmos esta odisseia sonora. Mantenha o espírito jovem, mente aberta, o rádio ligado. Regressamos já a seguir ao sinal horário, também já a seguir aos comerciais. Eu não resisto, a última para esta hora é também de Robert Palmer. Não é nada óbvia, chama-se Pride, porque é com imenso Pride que eu vou fazendo essas coisas todas as semanas. Ok, tchau, tchau, até já, a seguir ao sinal horário, a seguir aos comerciais.

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1: São 21 horas. 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

0: O longo duração Tattoo You para os The Rolling Stones na abertura desta segunda metade neste carrossel. E olha, começamos logo mesmo a meter mudanças, é mesmo com os Stones, Waiting on the Friend, como eu referi. Eu sou o Carlos Jadier, estamos então de regresso para a segunda volta do No Outro Lado do FM. Se a primeira foi um aquecimento, a segunda, olha, é mesmo para derreter literalmente o vinil. O vinil é muito bom, o vinil é muito bom. O vinil era o que eu queria dizer. No ar desde 1988, quando o cabelo à época ainda tinha bem mais vaca do que aquela que a camada do ozono suportava. Olha, hoje continuamos a espalhar o caos sonoro por dezenas de estações no mundo. Se começarmos a falar de amigos, é mesmo com amigos que vamos. E segue-se a voz inconfundível de um senhor chamado Reininho, mas aqui fora do GNR.
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faz parte do meu show, Rui Reininho, aqui a Sobe, porque, bom, em referência a essa, nunca tiro férias. No outro lado da FM, já sabem, se querem ver como é que isto era em 1988, deixem-me que vos diga que havia um pouco mais de cabelo. Olha, a sugestão é que passem no nosso canal no YouTube, em youtube.com/rmxpt. Não estou lá eu em 88, mas está por lá o meu amigo José Taíde e também o grande Nelo Cartacho. Vocês se forem lá vão perceber o contexto. Ok, então dizia eu, era e bem, youtube.com/rmxpt. Para saberes mais acerca da lista completa das raridades que vão, volta que não volta, passam por aqui, o site, olha, é no outro lado do fm.webnote.pt. Agora, preparem as anquinhas porque vamos ao Eurodance que nos pôs todos a mexer o corpinho. Então vamos lá, começamos com Robin Hess.

Show Me Love para Robin Hess. Foi a primeira para esta sequência no outro lado da FM. Depois, pelo meio, rodaram os Real Life com Send Me an Angel. É daquelas músicas que têm um power assim só brutal. E também, ainda na categoria dos One Hit Wonders, Rockwell, Somebody's Watching Me. Este Somebody's Watching Me que contava com a participação de Michael Jackson na parte do coro. É mesmo isso. Estão no outro lado da FM. Vamos lá, vamos com mais música, que afinal é para isso que nos pagam. Já sabes, eu sou o Carlos Didier, uma vez por semana aqui na frequência da tua rádio favorita, a Dar-te Música. Agora regressamos ao Rock Set.

O som mais alternativo e mais fora do mainstream para estes que dão pelo nome de The Replacements, Bastards of Young, foi o que escutámos, na sequência que inclui também Roxette com Big Love, exatamente, de Big Hell, e pelo meio da sequência rodar um Rush com Ghost Rider. No outro lado FM, eu sou o Carlos Gidea, como habitualmente, 2 horas na tua companhia, aqui na frequência da tua rádio. Vamos já para mais uma sequência que será provavelmente a última desta hora.

Everybody's Free para Rosalba, nesta sequência que inclui dupla passagem para Richard Marx com Hazard, claro, é um clássico, e também mais recente que escutámos numa da sequência que dá pelo nome de Always on Your Mind. Ok, gente boa, estamos a chegar ao final de mais uma edição do No Outro Lado FM, meus amigos. A letra R já deu o que tinha a dar, olha, e confesso que eu também. Foi mais uma horinha do No Outro Lado FM, neste caso duas, o programa que vos baralha a playlist desde 1988. Eu sou o Carlos Gidier. É sempre aquele gosto enorme em ser o vosso guia neste hospício musical. Se ficarem com curiosidade ou até saudades, olha, visitem no outro lado fm.webnote.pt ou então subscrevam o canal em youtube.com/rmxpt para mais pérolas e raridades. Para a semana, olha, há mais outra letra no alfabeto, ora R-O-P-Q-E-R-S, exatamente, para a semana será a letra S, será portanto outra letra, outro estado de espírito, mas a mesma falta de juízo de sempre, não é? Olha, portem-se mal, ouçam música alta, não deixem que o silêncio ganhe, lembrem-se sempre que o mundo soa demasiado igual, pode sempre escapar para o outro lado do FM. Para as pedidas vamos com Roxy Music, não podia deixar de ser, claro, More Than This. Tchau, tchau, até para a semana.

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1: São 23 horas.
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0: em meia-noite.
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0: uma hora.
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